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1: Meus amigos, se nesse momento algum de vocês me perguntasse onde estão os meus passos, eu não saberia dizer. 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

0: 감사합니다.
1: Olá, amigos. Quem fala aqui é Franli. Quero dizer o seguinte: para você ter êxito na fé, você precisa ter fé. Se você não tiver fé, você não vai ter êxito. Saiba de uma coisa, que um dos melhores remédios, melhor antibiótico, é a fé. Você quer que dê certo sua fé? Se concentre, levante a mão para cima, se encoste em qualquer, numa parede, em qualquer coisa, e peça a Deus aquilo que lhe interessa. E tenha fé. Se você fizer isso, vai dar certo, vai dar certo. Quem está falando aqui é Franli. Essa oração foi feita aqui na sede da Rede Rádio Verde Campos, com todos os funcionários daqui da rádio. Todos nós fizemos com fé, pedindo para que você tenha saúde, nossos ouvintes, nossos queridos amigos. Então, só quero lhe dizer para você, tenha fé e reze conosco esse Pai Nosso.
2: Pai Nosso que estás nos céus, santificado seja o vosso nome. Venha a nós o vosso reino, seja feita a vossa vontade, assim na terra como no céu. O pão nosso de cada dia nos dai hoje. Perdoai as nossas ofensas, assim como nós perdoamos a quem nos tem ofendido. E não nos deixeis cair em tentação, mas livrai-nos do mal. Amém. Ave Maria, cheia de graça, o Senhor é convosco. Bendita sois vós entre as mulheres. Bendito é o fruto do vosso ventre, Jesus. Santa Maria, Mãe de Deus, rogai por nós, pecadores, agora e na hora de nossa morte. Amém.
3: Esse Pai Nosso e Ave Maria é um oferecimento da família da Rede de Rádio Verdes Campos SAT e suas afiliadas. Para todas as pessoas que estão nesse momento passando por situação difícil nos hospitais, com a Covid ou com outras doenças. E também para todas as famílias que estão sofrendo porque perderam seus entes queridos. Rogamos a Deus que Ele console cada coração sofredor nesse momento tão difícil nas nossas vidas. A família da Rede de Rádio Verdes Campos SAT e suas afiliadas têm a certeza que juntos vamos passar por tudo isso e sair do outro lado mais forte.
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1: Olá, eu sou Fábio Brito e estamos chegando pelo sistema de comunicação Verdes Campos Sat com o seu Rádio Notícia de hoje, a notícia que você precisa no seu dia a dia. E começamos com as informações nacionais. Olha, mais de 30 milhões de crianças e adolescentes no Brasil enfrentam riscos climáticos múltiplos, destacou uma análise recente do Fundo das Nações Unidas para a Infância, UNICEF. O estudo preocupa-se com os impactos do El Niño 2026-2027, especialmente para os 16 milhões de menores expostos a três ou mais riscos. Em 2024, para você ter uma ideia, eventos extremos como as enchentes do Rio Grande do Sul e a seca na Amazônia afetaram 1,17 milhão de estudantes, interrompendo aulas e serviços essenciais. A previsão de um El Niño forte aumenta a urgência de preparação. Dentre as ações recomendadas esse ano estão o fortalecimento da vigilância de doenças, a manutenção de redes de saúde e educação e a garantia de acesso ao saneamento básico, priorizando as regiões e famílias mais vulneráveis. E nesse dia 10 de outubro, o governo federal liberou o programa Gás do Povo e iniciou uma nova etapa de distribuição de vales conforme o calendário de pagamentos. No entanto, é bom dizer que nem todas as famílias recebem o benefício no mesmo dia. A liberação depende do número de integrantes de cada família e do ciclo de atendimento de cada cadastro. Por meio do programa, as famílias beneficiárias podem trocar gratuitamente o botijão de gás de 13 quilos em revendas credenciadas. Para participar do Gás do Povo, a família precisa atender a alguns critérios. Primeiro, deve ter inscrição no CAD Único com dados atualizados nos últimos 24 meses. Além disso, a renda por pessoa não pode ultrapassar meio salário mínimo. O responsável familiar pode verificar a disponibilidade do benefício por três canais: site oficial do Gás do Povo, aplicativo Meu Social e portal Cidadão da Caixa. Olha, na próxima segunda-feira, dia 12, feriado de Nossa Senhora Aparecida, as agências de todo o país não terão atendimento presencial. Apesar do fechamento, os canais digitais e o Pix funcionam normalmente 24 horas por dia. Conta de consumo com vencimentos do feriado, como água, luz e telefone, poderão ser pagas sem acréscimo de juros ou multas na terça-feira, quando o atendimento será retomado normalmente. A Federação Brasileira de Bancos lembra que operações dependentes de compensação, como TEDs e boletos, serão processadas apenas no próximo dia útil. A entidade orienta a antecipação do pagamento de tributos e impostos para evitar multas. 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E segue o seu Rádio Notícia, agora chamando as informações de Teresina no Piauí com o Vanilson Brito. É com você, Vanilson.
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2: Muito bem, estamos falando direto da nossa central de jornalismo, Rede Verdes Campos Sat, em Teresina, no estado do Piauí, dando aqui continuidade ao seu Rádio Notícias. Cidades do estado do Piauí aparecem com frequência entre as mais quentes do país. Picos está entre elas. Quem vive no município sente os efeitos das altas temperaturas, não só na pele, mas também na respiração. Moradores da cidade se queixam das temperaturas altas e dos efeitos da baixa umidade do ar.
3: Tá mais quente, viu? Bem mais quente, alto vapor, né? Tá complicado. No meu caso, infelizmente, eu tô tratando uma tosse alérgica. A questão da temperatura com certeza tá influenciando.
4: Com certeza tá mais quente que os outros anos, mas dá pra superar. Mas tá mais quente, tá, com certeza.
5: Eu não tenho problema de falta de ar, mas a gente vê só por um período que tá da umidade do ar seca que a gente já sente sem mesmo ter problema. Desconforto, tipo coçando, irritado.
2: O calor não é o único fator que pode prejudicar a saúde respiratória. O conjunto de combinações ambientais, como queimadas e a estiagem, exige atenção com o bem-estar. A otorrinolaringologista, doutora Francisca Madalena, fala sobre a reação do corpo diante dessas condições.
6: Nós estamos enfrentando aí altas temperaturas, baixa umidade e ainda as queimadas. Essa combinação, ela traz muito desconforto para nosso organismo, em especial para a nossa árvore respiratória, né, para as vias respiratórias. Então vai haver um ressecamento. É uma sensação de nariz seco, garganta seca. É, no nariz nós podemos ter, inclusive, sangramento nasal, que não é raro durante esse período mais quente. Na garganta vai ter um desconforto, uma irritação, rouquidão pode aparecer, tosse. Então é um desconforto que todos terminam sentindo alguma irritação. Mas quem já tem patologias como rinite, sinusites, laringites, asma, vão sentir mais.
2: Em Teresina, uma operação integrada entre a Polícia Civil e a Polícia Militar do Estado do Piauí foi deflagrada na região do Vale do Itaperu, na zona norte da capital, com o objetivo de combater o crime organizado. Como resultado da operação, tivemos 10 pessoas presas, suspeitas de ligação com uma organização criminosa, 2 armas de fogo e munição também foram apreendidas, entorpecentes e dinheiro em espécie foram encontrados e contabilizados, além de veículos e diversos aparelhos telefônicos também foram apreendidos. A ação destaca a atuação conjunta das forças de segurança do estado do Piauí no enfrentamento à criminalidade. As investigações elas devem contribuir para esclarecer fatos e também identificar possíveis envolvidos. Ainda em Teresina, uma falha elétrica na estação de tratamento da Água Sul, a ETA Sul, que é responsável por cerca de 80% do abastecimento da capital, pode provocar interrupções temporárias no fornecimento de águas em diferentes regiões da capital neste sábado e domingo. De acordo com a concessionária Águas de Teresina, o problema foi identificado durante a madrugada. A concessionária realizou um reparo emergencial que exigiu o desligamento da estação por algumas horas. As zonas leste, sudeste e sul, além de parte da Zona Norte, podem ser afetadas nestes dias. Segundo a empresa, o sistema está em processo de recuperação e o abastecimento será retomado gradualmente. As agências bancárias de Teresina não terão atendimento presencial nesta segunda-feira, dia 12, que é feriado de Nossa Senhora Aparecida. Segundo a Federação Brasileira de Bancos, a FREBABAN, o atendimento será retomado na terça-feira, nas localidades sem feriado estadual ou municipal. Durante o feriado, os clientes poderão utilizar aplicativos, internet banking, caixas eletrônicos e outros canais digitais. O Pix funcionará normalmente. Já operações como TEDs, cheques e compensação de boletos serão processados no próximo dia útil. Contas de consumo como água, energia e telefone, com vencimento no dia 12, poderão ser pagas no próximo dia útil, sem juros ou multa. A regra, ela não vale para tributos e impostos, que devem ser pagos antecipadamente para evitar encargos. O concurso público unificado do Piauí realiza provas neste sábado e domingo, com 200 vagas distribuídas entre 9 órgãos estaduais. Ao todo, são 100 vagas imediatas e as outras 100 para cadastro de reserva, com salários iniciais que variam de R$3 a R$13 mil. As avaliações ocorrem em Teresina, Parnaíba, Picos e Floriano. No sábado, fazem provas candidatos aos cargos da Agresp, Ceplan, Setur, Fundação Antares pela manhã e do Detran na parte da tarde. Já no domingo será a vez de inscritos para vagas da ADAP, SADA, SAF e SASC. Segundo a Secretaria da Administração do Piauí, o concurso teve pouco mais de 7 mil inscritos. Os candidatos devem conferir o seu local de prova e seguir as orientações previstas no edital. 3 adolescentes tentaram fugir do Centro Educacional Masculino, unidade socioeducativa administrada pela Secretaria da Assistência Social, Trabalho e Direitos Humanos, a SASC. A fuga Ela aconteceu na tarde desta última sexta-feira, 9 de outubro. Eles foram localizados e reconduzidos ao local pouco tempo depois. Segundo a SASC, os jovens chegaram a pular o muro da unidade. A equipe de educadores identificou a fuga e iniciou buscas nas proximidades do centro. Ainda conforme a secretaria, os três adolescentes foram encontrados e levados de volta à unidade em menos de 15 minutos após a tentativa de escape. 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E agora você segue o seu Rádio Notícias com mais informações com Adilson Carlos.
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7: Muito bem, Vanilson, obrigado pelas informações. Vamos agora aos destaques da Central de Jornalismo Verdes Campos SAT, aqui na cidade de Barras Norte do Piauí. Internos do sistema prisional de Esperantina participaram das provas do Exame Nacional para Certificação de Competências de Jovens e Adultos em SEJA 2026. As avaliações ocorreram dentro das unidades prisionais e foram destinadas à certificação do ensino fundamental e do ensino médio. Em Esperantina, 54 internos realizaram as provas no primeiro dia, enquanto outros 31 participaram do exame na quarta-feira, voltado para o ensino médio. Em todo o Piauí, aproximadamente 3.728 pessoas privadas de liberdade participaram da avaliação neste ano. A aplicação foi realizada pela Fundação SES Gran Rio nas unidades prisionais. O número de participantes superou o registrado em 2025, quando 3.562 internos foram inscritos. De acordo com Geuséria Cavalcante, diretora de Humanização e Reintegração Social da Secretaria da Justiça do Piauí, o crescimento acompanha o trabalho preparatório desenvolvido nas unidades. Os participantes que alcançarem a pontuação mínima exigida poderão obter a certificação correspondente, ampliando a oportunidade de continuidade dos estudos e reintegração social. 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E 7 pessoas foram presas durante a Operação Cidade com Deus, realizada pela Polícia Civil em Parnaíba, no litoral do Piauí. A ação investiga 10 suspeitos de envolvimento com o tráfico de drogas, principalmente na região do bairro Santa Luzia. Segundo a polícia, estão sendo cumpridos 10 mandados de prisão e 15 mandados de busca e apreensão. 3 investigados ainda não haviam sido localizados e continuavam sendo procurados pelas equipes. A operação é resultado do aprofundamento de uma investigação anterior, durante a qual foram apreendidos drogas, armas de fogo e munições. Conforme a Polícia Civil, a análise de dados de celulares apreendidos permitiu identificar novos suspeitos e reunir indícios sobre a possível existência de uma associação criminosa organizada para comercializar entorpecentes. A ação busca avançar nas investigações e responsabilizar os envolvidos, respeitando os procedimentos legais. As diligências continuavam após as primeiras prisões, com o objetivo de localizar os 3 suspeitos restantes e cumprir os mandatos judiciais expedidos. As notícias seguem agora direto de Campo Maior, no Piauí, com Eduardo Silva.
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8: Aqui é Eduardo Silva, da Central de Jornalismo em Campo Maior, cidade da região norte do estado do Piauí, para mais um boletim informativo. Olha, hoje viemos falar sobre 2 pontos. Vamos refazer novamente aquela cobrança de um poste que caiu no meio da rua, aqui na rua Antonino Freire. Pois é, Os moradores que residem na região, cansados de esperar, resolveram retirar o poste do meio da rua. E agora o poste está em cima aqui da praça, né? E agora a prefeitura deve fazer a remoção desse poste, depois que os moradores fizeram a remoção do poste do meio da rua para para cima, né, da praça aqui em Campo Maior, na região norte do estado do Piauí. A gente vai acompanhar de perto até que esse poste realmente seja removido e que a população que utiliza a praça possa realmente ter de volta esse espaço, não ter esse poste quebrado em cima da calçada da praça. A gente acompanha de perto essa solicitação que já foi encaminhada, inclusive, para a Prefeitura Municipal de Campo Maior. Ainda falando sobre queimadas, o número de queimadas em Campo Maior também cresceu muito, principalmente nas cidades vizinhas a Campo Maior, tem sofrido muito relacionado aí a queimadas. Muitos focos de incêndio já foram registrados nas regiões aqui de Campo Maior, Nossa Senhora de Nazaré, Cocal de Telha, essas cidades também têm sofrido, principalmente queimada nas imediações, às margens, né? Melhor dizendo, da BR-343. Boa parte dessa quantidade de mato que fica às margens da BR ressecou e às vezes o motorista ali, descuidado talvez, né? Não vendo a questão do perigo que é a questão de bagana de cigarro, é uma das hipóteses que o Corpo de Bombeiro está atribuindo essa questão desses focos de incêndio às margens da BR-343. É as pessoas com hábito de fumar e de soltar, né? Jogar a famosa bagana de cigarro no encostamento da BR, que acabou ocasionando vários pontos de focos de incêndio, levando aí muita destruição nessas imagens, inclusive interditando a BR-343 sentido Campo Maior, quem vai sentido ao litoral do estado do Piauí. E aí as autoridades sempre pedem para que você tenha mais, principalmente você que é fumante, você que é caçador, tenha mais prudência com relação ao uso do fogo, né? Ao uso também, o descarte da bagana de cigarro nessas regiões, para que não possa realmente ocasionar incêndios de grandes proporções. A guarnição do Corpo de Bombeiro foi instalada recentemente em Campo Maior e se juntou também junto, né? O município de Campo Maior já tem uma brigada de incêndio e agora esses dois aí trabalhando junto para que possa dar uma resposta melhor à população que tanto sofre com essas questões de queimadas aqui na região norte do estado do Piauí. 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As informações continuam com os nossos colegas que estão ouvindo a gente e trazendo informações das demais regiões.
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9: Boa tarde, amigos do Rádio Notícias. Aqui no Maranhão, dois homens com mandados de prisão em aberto foram presos na manhã de ontem, sexta-feira, dia 9, durante uma operação integrada das forças de segurança na Grande São Luís. As capturas ocorreram nos municípios de Raposa e São Luís. Em Raposa, um homem de 21 anos foi preso para cumprir pena de 10 anos de reclusão por estupro de vulnerável. De acordo com a justiça, ele abusou repetidamente de uma adolescente que engravidou e teve um filho aos 13 anos. A condenação foi mantida pelo Tribunal de Justiça do Maranhão. Já no bairro Ponta do Farol, na capital maranhense, foi preso um homem de 45 anos, condenado por crimes como organização criminosa, estelionato, furto qualificado e receptação, entre outros. Somadas, as penas chegam a 15 anos e 6 meses de prisão. Após as capturas, os dois foram submetidos aos procedimentos legais e deverão ser encaminhados ao sistema penitenciário. 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E um homem de 48 anos foi preso na tarde da última quinta-feira, dia 8, no município de Matões, no Maranhão, por suspeita de descumprimento de medida protetiva de urgência. A ação foi realizada pela Polícia Civil como parte da Operação Mulher Segura. Segundo a polícia, havia um mandado de prisão preventiva expedido pela vara única da comarca de Matões. O investigado teria desrespeitado uma determinação judicial que o obrigava a manter distância da ex-companheira. A prisão foi efetuada durante diligências da Divisão de Inteligência e Captura, vinculada à 18ª Delegacia Regional de Timó. Depois de ser detido, o homem foi encaminhado à Central de Flagrantes de Timó, onde foram realizados os procedimentos legais cabíveis. A ação integra as medidas de enfrentamento à violência contra a mulher e de fiscalização das decisões judiciais de proteção às vítimas. E agora vamos a São João dos Patos, também no Maranhão, de onde o nosso colega Messias GF8 tem notícias da sua região. É com você, Messias.
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7: Ok, seu Milton, muito obrigado pela sua participação e vamos com informações aqui da Central de Jornalismo de São João dos Patos, dentro do Rádio Notícia. Olha, um líder de organização criminosa identificado como Luiz Fernando Costa, conhecido como Hebraico, ele foi preso, suspeito de homicídio de Josué Silva Oliveira, ocorrido no dia 10 de setembro deste ano, no assentamento Conquista da Lagoa, na zona rural de Açailândia. A investigação aponta que Luiz Fernando atirou 24 vezes contra a vítima. Segundo a Delegacia de Homicídios e de Proteção à Pessoa, DHPP, de Açailândia, o investigado é apontado pelas autoridades do Amapá como uma das lideranças de uma organização criminosa e estava foragido. Imagens de câmeras de segurança registraram a ação criminosa. Pelas imagens foi possível identificar que o executor utilizava uma caminhonete Chevrolet S10 de cor branca. Após o crime, o suspeito fugiu por estradas vicinais em direção ao Pará e chegou ao município de Dom Eliseu. Na ocasião, ele chegou a ser perseguido pela Polícia Militar do Pará, mas conseguiu fugir. Durante a ocorrência, a placa da caminhonete usada na fuga foi identificada. Com a placa do veículo, a DHPP de Açailândia conseguiu identificar o proprietário da caminhonete utilizada no homicídio. A delegacia representou pela prisão preventiva do investigado e pela realização de buscas em endereços relacionados a ele. Durante as investigações, foi constatado que havia contra o investigado o mandado de prisão expedido pela Justiça do Amapá pelos crimes de organização criminosa e tráfico de drogas. O delegado Francisco Rodrigues disse que a Delegacia de Homicídios realizou levantamentos investigativos relacionados ao assassinato e reuniu elementos que apontaram Luiz Fernando como autor do crime. Na última segunda-feira, as equipes localizaram o investigado enquanto ele trafegava pela BR-010 nas proximidades do posto Chapadão, em Açailândia. A abordagem resultou no cumprimento do mandado de prisão preventiva relacionado ao homicídio e também na efetivação da ordem judicial expedida pela Justiça do Amapá. 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E agora vamos com informações do esporte, com ele, o garotinho Emanuel Lucas, aqui na programação da Rede de Rádios Verdes Campos Sat.
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10: Muito obrigado, Messias, trazendo as informações direto aí da nossa central de jornalismo de São João dos Patos, no estado do Maranhão, trazendo agora as informações do esporte, sempre no oferecimento do óleo Santa Helena. 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Bem, meus amigos, fim da novela, né? O Vasco vai mandar aí a semifinal contra o Boca Juniors na Copa Sul-Americana no dia 20 de outubro no estádio do Maracanã. A decisão foi publicada na noite da última sexta-feira. Após 12 dias de tentativas pelo estádio, entre ações na justiça, tutelas e declarações, o Vasco finalmente conseguiu a liberação para mandar essa partida importantíssima aí pela Copa Sul-Americana contra a equipe argentina no estádio, né? O Maracanã foi a prioridade do Vasco durante todo esse tempo. O clube entrou aí com ao menos 3 ações formais na justiça nos últimos 10 dias tentando essa liberação, mas sofreu aí com a resistência da dupla Fla-Flu, que administra o estádio e argumentava sobre as condições do gramado para ser contra a realização do jogo, mas conseguiu a liberação da justiça carioca. Lembrando que o Vasco, né, tentou consultar alguns estádios para realizar essa partida, consultou a Arena da Amazônia, o próprio estádio Nilton Santos, que foi uma recusa do técnico Pedro Emanuel no último meio de semana após vitória no clássico contra a equipe do Botafogo. Enfim, infelizmente, aí a equipe do Vasco conseguiu aí o seu final feliz de mandar esse jogo importantíssimo aí de sua temporada no maior palco do futebol brasileiro. Também até consultou o estádio Mané Garrincha, mas agora o Vasco vai ter aí se preparar para este grande duelo que vai acontecer no estádio do Maracanã, valendo vaga para a grande decisão em Barranquilha no dia 21 de novembro. Falando agora da Ponte Preta, né? Porque a crise na Ponte Preta segue sem fim. Agora, dessa vez, a Ponte Preta, além de ter sido rebaixada para a terceira divisão com 7 rodadas de antecedência, além da crise financeira que atinge a equipe campineira, a Ponte Preta foi condenada pela justiça a pagar uma dívida com uma padaria. Olha só, a justiça condenou a equipe campineira a pagar uma dívida de mais de R$ 53.200 com a padaria da cidade, localizada próxima ao estádio do clube, e que entrou com a ação contra o clube por falta de pagamento desde maio do ano passado, em relação a serviços prestados no fornecimento de alimentos. A Ponte Preta chegou a contestar não ter prova do recebimento dos mercadores durante a apresentação, apenas as notas fiscais, sem os canhotos de entrega, mas a decisão do juiz Bruno Gonçalves Mauro Terra, da 5ª Vara Cível da comarca de Campinas, é do fim de setembro e dá razão às alegações dos advogados da padaria, né? Então aí o magistrado concedeu ao clube a justiça gratuita ao ser convencido do grave comprometimento de suas receitas, e também determinou que, em virtude do regime centralizado de execuções, a cobrança deverá ser submetida pelo juiz centralizador para que o pagamento observe o plano de credores, tá bem? E é mais um capítulo aí dessa crise sem fim que vive a equipe da Ponte Preta. Em uma entrevista recente, né, o diretor jurídico do Alvinegro, José Henrique Espécie, definiu o cenário do clube como de quase insolvência, ou seja, uma falência, né? Uma equipe tradicional do futebol brasileiro, que já disputou o final sul-americana lá no ano de 2013, agora vive esse drama. O clube que foi campeão nacional no ano passado, né? Ganhou a terceira divisão e que agora vive essa crise sem fim, né? Vive também o momento aí de definição da questão da SAF, que até agora não teve resultado, e o clube corre o sério risco de deixar de existir. Falando agora do Santos, porque o Santos sofreu aí mais 3 novos transfer bans, isso por conta aí de não pagamentos, né, com o treinador Pedro Caixinha, também com auxiliares. Isso aconteceu nessa sexta-feira, e as proibições de contratar jogadores estão em vigor por conta de dívidas do clube com o técnico português e também com os auxiliares Pedro Malta e José Pratas. Ao todo, o clube possui atualmente 4 transfer bans ativos. Todas as sanções valem por 3 janelas de transferências. O Santos já havia sido punido na última quarta-feira por uma dívida com também preparador de goleiro José Francisco Belman Gonzalez, também integrante da comissão de Pedro Caixinha. Ao todo, os 4 processos não possuem mais condições de recurso, já que o clube foi condenado pela Corte Arbitral do Esporte em todos eles. São cerca de R$ 15 milhões a soma das pendências dos processos. O treinador português comandou a equipe da Baixada Santista em 16 partidas e foi demitido em abril de 2025. Não houve um acerto para o pagamento de sua multa rescisória e nem da sua comissão técnica. Em setembro, o clube já havia sido condenado a pagar o valor integral aos ex-funcionários. Santos até chegou a tentar um parcelamento amigável, mas, magoado com a forma como foi tratado, Pedro Caixinha nem sequer abriu conversa, recorrendo de forma rápida às esferas cabíveis. E a CBF divulgou o calendário, né, do futebol brasileiro para 2027. A novidade é que Tanto o Brasileirão das séries A, B, C e D vão parar por conta da Copa do Mundo Feminina, que vai acontecer em solo pátrio no mês de junho. Com isso, a Copa do Brasil vai começar no dia 6 de janeiro e vai até o dia 5 de dezembro. Os campeonatos estaduais vão ser disputados do dia 10 de janeiro até o dia 7 de março. A Supercopa Rei terá sua decisão em final única no dia 24 de janeiro no estádio Mané Garrincha. A Série A do Campeonato Brasileiro começa no dia 27 de janeiro e vai até o dia 1º de dezembro. A Série B começa no dia 20 de março e vai até o dia 27 de novembro. As Copas Regionais, Copa Verde, Copa Sul-Sudeste e Copa do Nordeste, começam no dia 24 de março e vão até o dia 13 de junho. A Série C vai do dia 4 de abril até o dia 31 de outubro. E a Série D começa no dia 4 de abril e vai até o dia 12 de setembro. Portanto, meus amigos, essas são as informações do esporte. Eu volto aí trazendo muito mais notícias aqui dentro do Rádio Notícias para você em uma outra oportunidade. Um forte abraço. E você segue aí com a programação normal da sua rede de rádios Verdes Campos Site.
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0: Olha, bom demais você ligado com a gente na Verdes Campos Sat. Tá aí o sucesso da cantora Martinha, música Cilada. Depois do intervalo a gente começa o Domingo no Clube, a sua manhã em alto astral. Daqui a pouquinho fica ligado na Verdes Campos Sat. A gente volta já.
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0: Ok, então. Então, gente, vamos lá então, vai começar agora o seu Domingo no Clube.
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1: É verdade, vamos juntos então para mais uma manhã. Alô você, bom dia, chegamos gente, vamos lá para mais uma manhã aqui na sua rede Verdes Campos Sat. Olha aí quem tá chegando, Marcelo Macedo aqui no Domingão, para deixar o seu Domingão feliz da vida, e você vai com a gente, tá? Olha, pedindo licença para entrar na sua casa com muito carinho, bença vovó, bença vovô, e que essa benção me traga felicidade e que traga também para você, porque com a fé, com a água e os produtos do GF8 salvam vidas e poderá salvar a minha e a sua também. Vamos nessa, gente, na rádio da vovó, do amigo caminhoneiro e dos trabalhadores do Brasil. Mais uma manhã começando para todos vocês aqui pelo sistema integrado de comunicação Verdes Campos Sat. Chegamos, é domingão. E aí, bora pra cima, deixar o teu domingão assim do jeitinho que você gosta, né? Bota esse domingão com muita animação, do jeitinho assim pra você ficar assim maravilhado, né? Ficar curtindo em casa. Fica aí com o radinho ligado, aumentando o volume, dançando em casa, curtindo aí. Você que tá aí no churrasco, na fazenda, na chácara. Você aí depois de uma semana inteirinha de trabalho, né? E agora vai curtir o domingão na Verdes Campos Sat. E vamos juntos, meu amigo. A partir de agora e até meio-dia, vai pintando o domingo no clube nessa grandiosa manhã, dia 11 de outubro de 2026. Um grande abraço. E você de todo o Brasil, você pode participar. Manda aí o teu abraço, o teu bom dia e vem domingar com a gente, né? 86 99447 5082. Você vai interagindo, manda aí o teu abraço pra quem você gosta nesse domingão. E aí a gente vai também preparar o almoço junto, preparar também aquele churrasco de domingo. E claro, gente, ó, você vai ficar ligado com a gente, né? Vai pintar muita música legal pra você curtir a manhã inteirinha aqui na Verdes Campos Sat. Ei, domingão! 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E a gente vai juntinhos até meio-dia com o Domingo no Clube, voltando pra sacudir, pra balançar a sua manhã de domingão. Vem chegando, vem pra cá, porque a partir de agora o seu amigo Marcelo Macedo tá aqui do seu ladinho, levando o que há de melhor, o melhor do entretenimento nacional. Vem pra cá, vamos chegando com o Domingo no Clube.
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0: horas e 19 minutos, hora de Brasília, um grande sucesso, então, de Odair José, eu vou tirar você desse lugar. Ê, cabra macho, você é o cara, tá bom? Tá aí, então, gente, olha, teve sucesso, então, de Flávio José, A Casa Velha de Saber, e no começo, Roberto Carlos, É Por Isso Que Eu Corro Demais. Olha, essa música é de 1967, hein? É o Roberto Carlos no ritmo de aventura, amigão. Isso, por isso eu corro demais, corro demais, só pra te ver feliz. Ok, então, vamos juntos até meio-dia. O domingo no clube vai seguindo com muita música boa. Olha, pra mais de 170 afiliados em todo o Brasil. Obrigado, viu, gente? Você que já tá ligado, né? Amanheceu o dia já com o radinho sintonizado na Vídeos Campo Sat. A sua manhã vai começar muito bem. Aliás, já começou, né? Já começou muito bem a sua manhã aqui no domingo no clube. Um grande abraço. Vamos chegando pra cá. Olha, gente, o litoral do Piauí tá aí, né? 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Domingão é hora de praia, curtir praia, muita gente já se preparando pra curtir as praias, né? 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Olha, agora a gente vai mandar um abraço aqui pra todo mundo ligado na Vez Campsage. É manhã de domingão. Alô, você, bom dia!
1: Bom dia, abençoado domingo. Um bom programa. Saúde e paz, é marido do carro, do Disseu, viu? Coloca etiqueta, se for possível, que Deus te abençoe, você e toda a sua família e produção.
0: Muito
1: bom
0: bem,
1: dia,
0: querido, um abraço. Dia. Olha, bom dia, então, a nossa amiga tá aí, rapaz, a Maria do Carmo do Disseu em Teresina. Ô, pensando no bairro Grande Disseu, bom dia. Alegria ter vocês aqui com a gente, tá? Vamos juntos, bom dia, Verdes Campo Sate.
2: Bom dia, Marcelo Macedo aqui, quem fala é o Antônio Taxista aqui da rodoviária de Campo Maior. Gostaria de pedir a música de Carlos Alexandre, Mulher Igual a Minha. Oferecer aqui pro meu amigo Davi, parceiro de serviço. Tem um corno aqui no eu aqui, o Carlos Alberto de Adentro Cerveja aqui, pescador, e a dona da lanchonete aqui, a dona Deus. Um abraço, meu amigo, ótimo domingo.
0: Muito bem, rapaz, um abraço para vocês da rodoviária de Campo Maior, tá aí acompanhando a Verdes Campsati. Muito obrigado pela participação. Ei, pessoal, bom dia, bom dia. Ei, Campo Maior tá com a gente, né? Valeu, seu Antônio, um abraço. Vamos juntos, bom dia.
3: Bom dia, Marcelo Macedo, domingo no clube, Marcelo. Fiquei falando na
0: legenda. Domingo no clube.
3: Marcelo, se você podia, eu quero ouvir a música do Vitor Léo, Na Linha do Tempo. Tô ligadinho dentro das 5 horas da manhã. Marcelo, eu tô pra ir embora, pra São Paulo.
0: Vai pra São Paulo?
3: Agora, se Deus quiser, eu vou embora.
0: Uhum.
3: Um abraço, um cheiro, Marcelo.
0: Tá certo então, dona Leonice. A dona Leonice tá em Altos, aí no bairro São Luís, né? Mas ela reside também em São Paulo, né, dona Leonice? Meu amigo, um abraço, muito obrigado pela sua participação aqui com a gente no programa Domingo no Clube. Ô Marcelo, bom dia, aqui quem fala é o Juraci, rapaz. 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Um abraço pra você e boas vendas. Muito obrigado pela participação aqui com a gente no Domingo no Clube. Alô, você, bom dia.
4: Bom dia, meu amigo Marcelo Macedo. Quem fala aqui é o Francisco Mendes, do bairro Mucambinho, da zona norte da capital piauiense, Teresina, Piauí. Bote aí pra mim, De Firme, Mar de Rosa. Gostaria de oferecer pra Juninho Altos, Piauí, Chico Lapia, do Nordelho, na Grande Terra, Queixo que é Sorriso em Timor Maranhão, meu amigo Zezão, aqui no Mucambinho, e pra todos os amigos e amigas que tá ligado na grande audiência das manhãs de domingo, que é o Domingo no Clube, hoje no comando, meu amigo Marcelo Macedo. Um abraço, fica com Deus.
0: Tá certo então, Francisco Mendes, um abraço pra você, bom dia, dá um abraço todo mundo no bairro Mocambinho, na zona norte de Teresina. Audiência máxima na capital Teresina. Ê, Teresina, vem pra cá curtir o nosso programa Domingo no Clube. Alô, você, bom dia.
5: Mais um bom dia, Marcelo Marcílio, aqui é Dom Bilino, estamos chegando junto, né? O programa aí.
0: É, chegando junto. Ok, então, seu Dom Belino, obrigado pela participação com a gente, tá bom? Seu Dom Belino tá diretamente lá de Paraibano, é? Pronto, um abraço pra vocês em Paraibano e do Maranhão. Ê, cidade bonita, Paraibano. Um abraço, Paraibano.
3: Mais um bom dia, Marcelo Macedo.
0: Bom dia.
3: Mandou uma música aí pra mim dançar. Bom domingo pra ti. Um domingo abençoado, que você é um muito maravilhoso.
0: Tá certo, querida. Obrigado pela participação aqui com a gente. Um feliz domingo pra gente, tá, dona Francisca? É a Francisca Dias, ligadinha na Verdes Campos Sati nesse domingão.
6: Oi, meu amigo Marcelo Macedo, bom dia, seu Luiz Nunes aqui do bairro Vista Alegre, na cidade de Pirimpirim. Queria que se você pudesse aí, você voltasse pra mim, Carlito Gomes, com a música Baby, pra oferecer pra todos os seus ouvintes lá do programa Domingo no Clube, aí pela Verdes Campos Sati, a Rádio do Vovô, a Rádio da Vovó, e oferecer pra meu amigo Daniel do Gás aqui no centro de Piripiri, oferecer para meu amigo Roberto Ferreira, no Esperança Garcia, também para o Roberto Andepevato lá no Caldeirão, meu amigo Danilo, e Armando Roberto no Vista Alegre, José Lindo no Flor do Campo, e para meus filhos e minhas filhas, para todos.
0: E todos na audiência, então. Tá bom, meu amigo, um abraço. Muito obrigado pela participação. Seu Luiz Nunes, diretamente de Piripiri, do Piauí. Alô, meu povo de Piripiri, um abraço. Vocês em Piripiri, de ligado aqui na mais popular do Brasil, Verdes Campos Sati. Vamos lá, então, vamos trazer o Aguinaldo Timóteo, a música Etiquetas. E a gente vai seguindo Domingo no Clube, tá só no comecinho. Até meio-dia, vai pintar muita música boa na sua manhã.

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6: Verdes Campos Sat. Olha, muito bem, senhoras e senhores, estamos de volta aqui com o Domingo no Clube, o seu domingão em alto astral, nas manhãs aqui da Verdes Campos Sat.
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6: Olha, vai participando, vai mandando a tua mensagem aí também de qualquer lugar do Brasil, vai participando, vai interagindo aqui com a gente. Daqui a pouco a gente vai fazer mais um bloquinho aqui com sua participação. 86 994 47 5082. E você vai interagindo.

Já somos mais de 60 milhões de amigos, né? 60 milhões aí de amigos em todo o Brasil. Isso é muito bom. Então vem chegando pra cá, porque a Verdes Campos Sat é aquela companheira boa. Todo dia, toda hora, tem uma programação boa pra gente curtir. Agora tem a Límpio Martins. Tá chegando. Anima teu coração. 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

0: Olha, bom demais aqui a sua manhã do domingo no Clube na Verdes Campos Sat. Alô, gente, bom dia. Vem pra cá, vem somar o teu domingão com a gente. Alegra-te teu coração, bota pra cima, porque quando você acorda aí cedinho, já liga o rádio na Verdes Campos Sat, tu vai ter uma programação bem bacana, bem legal. É pra você curtir o tempo todinho, né? Agora, 8 horas e 46 minutos, zona de Brasília. Olha, tocamos também um forrozão Baby Som. É, ó, meu grande amor, e no comecinho a Límpio Martins, a música Eu Tenho Pena de Você. Bom dia, Brasil. Você em qualquer cantinho do Brasil, vamos chegando aqui no nosso domingo do clube. E eu desejo pra você um fim de semana assim bem bacana. E amanhã é feriadão, né, gente? Amanhã é feriadão, muita gente tá aí, né? Tá só de boa, meu amigo. É, depois de uma semana inteirinha de trabalho. Não, Marcelo, agora eu vou só relaxar. Eu vou aproveitar aqui esse domingão. Eu vou assar uma carninha, Marcelo. Já, já vou preparar aquele churrasco. Já tô aqui lavando minha moto, meu carrinho. Já tô varrendo a casa, Marcelo. Fazendo a faxina na casa inteira. E é isso, gente. Vem pra ver descansate. Você que tá aí no quintal também. Você que tá pescando, né? Você que tá aí nos barzinhos da cidade. Vários barzinhos. Você que tá nas praças também, avenidas, nos mercados públicos. Muito obrigado. Vamos começar bem essa manhã aqui no domingo no clube na Rede Verdes Campos Sat. 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Agora 8 horas e 49 minutos. Bom dia! E a gente vai seguindo com o seu domingo no clube. Eita, domingão, massa demais. E você aqui do nosso ladinho, aí fica perfeito o nosso domingão. Vamos lá, bom dia.
1: Oi, Marcelo Macedo, bom dia. Marcelo Macedo, eu gostaria que, se for possível, você botar a música de Bartô Galeno, Quero Me Separar de Você, tá bom? Eu sou Adonquim Santos Pato Maranhão. Se for possível, coloque essa música pra você.
0: Tá certo, seu Adão. Bom dia. Querem me separar de você. Já, já, então, Bartô Galeno pra gente ouvir aqui no nosso domingo no Clube na Verdes Campos Sat. Obrigado, viu, seu Adão? Dá um abraço aí, pessoal, de... na cidade de São João dos Patos, aí no Maranhão. Oi, Marlúcia, bom dia, Marlúcia, GF8. 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
2: Bom dia, Marcelo Macedo, aqui é a Marlúcia, agente dos produtos GF8 da cidade de Guadalupe. Estamos aqui no domingo no clube, curtindo aqui a manhã de domingo com você, Marcelo Macedo. Eu queria te pedir uma música de Cristiano Neves e eu ofereço para todos os meus clientes, para você, para quem estiver na sintonia. E digo que amanhã, como é feriado, a gente não vai estar ali na Praça da Casa, em frente à Lotérica da Sorte. Só na terça-feira.
0: Pronto, dado o recado então, Marlúcia, um abraço ao povo lindo de Guadalupe no Piauí. Bom dia pra você, minha querida. Olha, vamos juntos, alô, bom dia.
3: Bom dia, Marcelo Macedo.
0: Bom dia, Washington.
3: Marcelo Macedo, eu gostaria de ouvir a música de Desjordens, Marionetes de Cartão, que vai para todos os ouvintes do programa Domingo no Clube. Programa esse, líder de audiência nas manhãs de domingo na rádio mais popular do Brasil, Rádio Verdes Campos, Sati FM. O Washington Melo, diretamente do centro de José de Freitas, no norte do estado do Piauí, para a Rádio Verdes Campos, Sati FM. E o programa Domingo no Clube, na comunicação alegre e descontraído de Marcelo Macedo.
0: Tá certo, então, Washington, obrigado pela sua participação. Deixa eu mandar um abraço aqui pra Dalva em Granja. Ô, Marcelo, mas é bom demais amanhecer esse dia com vocês aqui no Domingo no Clube da minha casa, Marcelo. Dona Dalva, bom dia, uma alegria toda nossa, tá bom, Dona Dalva? Sora aí, ó, tá com o rádio ligado? Muito bom, obrigado pela sua audiência. Alô, pessoal de Granja no Ceará. Olha, deixa eu mandar um abraço aqui também a Rebeca. A Rebeca tá com a gente na cidade de Martinópolis. Alô, Martinópolis, bom dia pra você. Alô, Senador Sá, também o pessoal de Senador Sá, né? Alô, Jijoca de Jericoacoara também com a gente, acompanhando. E a cidade de Camucim, de Chaval, audiência máxima na Verdes Campos Sat. Valeu, turma! Vamos lá, mais um vídeo chegando por aqui, olha, vai mandando, gente, participa com a gente, tá? Alegria demais de ter vocês aqui todas as manhãs do Domingo no Clube.
4: Oi, Marcelo, bom dia.
0: Bom dia,
4: Marcelo, que é a Alda de Coelho Neto.
0: Dona Alda de Coelho Neto.
4: Você hoje está aí no, na rádio fazendo um programa gostoso todos os dias. Muito bom, viu? Você está aí de novo hoje. Legal. Eu assisto vocês na televisão, fico ouvindo pelo rádio.
0: Pronto, na companhia
4: boa. Essa rádio é muito boa, maravilhosa. Com esses campeões de todos os dias, um bom dia para todos que trabalham nessa rádio, gente. Tudo de bom, domingo abençoado a nós todos. E Marcelo, eu quero que você coloque essa música para nós, do Reginaldo Rosso, Garçom, tá bom?
0: Garçom, tá combinado então, meu amigo, um abraço. Oi, bom dia para vocês em Coelho Neto, Maranhão, obrigado pela audiência, Dona Alda. É uma alegria imensa ter a senhora aqui com a gente também, todas as manhãs, tá bom? Um abraço forte. Deixa eu mandar um abraço a José Raquel, a Fazenda Pautar, aqui em Campo Maior. Ô, Marcelo, estamos aqui com você. Colocou a música da Roberta Miranda. Manda aí pra toda a minha família. Marcelo, tá todo mundo te ouvindo. Manda um abraço também ao pessoal de Nossa Senhora de Nazaré. Estão também ouvindo você, Marcelo. Coisa boa. Manda um abraço pra gente. Valeu então, turma. Um abraço pra vocês aí, tá bom?
5: Bom dia, Marcelão.
0: Bom dia. Que
5: aqui da Mata Mancheiro de São João dos Patas. Pode pedir a música hoje com o Valdir Custoriano, Nosso Romance. Oferecer pro Zé Noreta, menino que estão aqui na mata, a Sônia, Dona Rita na Mangabeira.
0: Certo.
5: Todo que estiver ligado nesse Brasil inteiro. Estou em Brasília, em São João dos Patos também.
0: Tá certo, então, seu José Soares, um abraço. Muito obrigado a vocês na região de São João dos Patos, aí no Maranhão. Ô, Marcelo, manda um abraço aqui pra Colinas. É a Maria José. Bota a música do Rick Renner, hein, Marcelo? Ô, Maria José, um abraço. Bom dia pra vocês em Colinas. Deixa eu mandar um abraço ao Francisco Antônio, tá na cidade de Esperantinópolis, Maranhão. Alô, Francisco Antônio, bom dia. Manda um abraço, Marcelo, pra minha sogra, tá em Dom Pedro, no Maranhão. E depois que ela achou essa rádio, Marcelo, ela não para de ouvir, não. E Eva, um abraço pra ele então aí no município de Dom Pedro do Maranhão. Bom dia! Tudo de bom, gente. Verdes Campos Sat é a companhia mais agradável dessas manhãs. Bom dia pra você.
6: E Marcelo, é Francisco aí. Eu moço em Ceará, Barco Pesqueiro, Alto Mar. Hoje pra nós aqui, cara. Eu tenho programa aqui fora aqui, no Alto Mar aí. Cadeira cativa,
0: então. Obrigado, amigão. Um abraço grande no Ceará, curtindo a Verdes Campos Sat, nosso amigo aí, o Francisco. Tudo de bom, Francisco. Com uma feliz e abençoada manhã pra você aí, tá bom? Marcelo, manda um abraço pra mim, Cristina. Tô aqui ouvindo você. Valeu, Cristina. Um abraço, tudo de bom, Cristina.
7: Bom dia, Marcelo Macedo. Aqui é o Décio, de Joselândia, no Maranhão. Gostaria de ouvir a música com José Orlando, Querem Me Roubar.
0: Querem Me Roubar, tá certo então. Joselândia, no Maranhão. Bom dia, Joselândia. Todo mundo ligado em Joselândia, né? Antônio Desci, grande Desci. Um abraço pra você, o pessoal ligado na Vídeo Campsat. Nessa grande manhã, um abraço pra você. Vamos mandar aqui um vídeo aqui, produção. O que é isso aqui? Vamos
8: bom
0: lá.
8: Bom dia, meus amados. Todo aquele que fazem a imprensa e fazem
0: aqui pro jornalismo. Ah, então tá bom, vou encaminhar um vídeo pro nosso departamento de jornalismo, tá bom? Algumas denúncias aí do interior, a gente encaminha tudo aqui pro jornalismo da rádio. Alô, você, bom dia.
9: Oi, Marcelo Maceda, bom dia, Marcelo Maceda. Tudo bem com você, meu amigão, todos os dias? Aqui é Francisco Alves dos Santos, do Coelho Neto Maranhão. Tô passando esse áudio pra você, pra ele desejar um bom domingo abençoado por Jesus Cristo, um bom trabalho, tudo de bom pra você. Quero que você volte a música pra oferecer para a minha galerinha do bem. A música que eu quero é de Vitor e Léo, Linha do Tempo, tá?
0: Pronto, inclusive essa música vai tocar já já, tá bom, querido? Um abraço, muito obrigado pela participação aqui com a gente no Domingo no Clube. Agora tem, ó, Carlos Alexandre, Mulher Igual a Minha. Vamos lá então, vamos curtindo muito mais sucesso na manhã, Domingo no Clube.

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1: E a hora certa para você agora, 9:01, hora de Brasília.
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1: Muito bem, senhoras e senhores, já estamos de volta, 9:06 agora, domingo no clube.
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1: É o seu programa de todas as manhãs de domingo aqui na Verdes Campos Sati. Todo domingo tem um comunicador aqui, né? E aí hoje é a vez aqui do seu amigo Marcelo Macedo apresentar esse domingão. Domingo no clube até meio-dia, muita música boa. E de meio-dia até 1 da tarde teremos aí o Jornal de Domingo. Vamos chegando, gente, vamos chegando, porque aqui é a nossa casa, né? Verdes Campos Sat, a gente fica à vontade. Vai curtir a programação em qualquer lugar do Brasil e a gente não se cansa aí de agradecer. Já somos mais de 60 milhões de ouvintes e a gente vai, ó, apresentando domingo no clube até meio-dia juntamente com vocês e você vai ajudando a programar também o programa. Vai fazendo o programa aqui junto com a gente, né? Victor e Léo na linha do tempo. Pra você que indicou e pediu, a gente vai seguindo, atendendo o seu pedido nas manhãs da Verdes Campos Sat. 9:07 agora. Aumenta o volume, porque esse domingão tá demais.

Matar a saudade aqui na Petisca Fussati, a música bacana do José Orlando, a música Querem Me Roubar, mas não vai roubar não. Tá um sucesso maravilhoso e você vai curtindo aqui com a gente, tá? Roberta Miranda também tocou a música Vá Com Deus e no comecinho Victor e Léo na linha do tempo. 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Vamos lá então, matando a saudade aqui do Baúzão da Verdes Campos Sat, a música de Carlito Gomes, a música Baby. Ei, é pra matar a saudade. Vamos juntos agora, 9 horas e 21 minutos, hora de Brasília, nessa manhã de domingão.

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0: aí, um grande sucesso, você viu na Verdes Campos Sati, a música José Roberto, a música Minha Vingança, né? É, rapaz, negócio de vingança, homem, deixa essa mulher pra lá, rapaz, e vai cuidar da tua vida, meu irmão. 9:41 agora sim a gente vai mandar mais abraços aqui pra nossa audiência. Muita gente na Verdes Campos Sati nessa manhã, bom dia.
1: Bom dia, Eduardo Macedo. Quem fala aqui é Antônio Pérez Martins, do Major Bucarão do Piauí. Eduardo, Marcelo Macedo, eu quero que você bote pra mim essa música que é Dori Sampaio.
0: Teodoro Sampaio?
1: No mundo, é as mulheres.
0: Quem eu vai quero mandar é as mulheres.
1: Para todas as mulheres brasileiras e para minha esposa, Maria Francisca. E a Gracinha lá no aposento, mais o Nalo. E a Socorrinha lá em Capitão de Campos. E todo que estiver na escola.
0: Muito bem, então, meu amigão. Um abraço pra você, então, seu Antônio Félix. Obrigado, seu Antônio, pela participação. Quem vai mandar no mundo é as mulheres? Já estão mandando faz tempo, viu, seu Antônio? Um abraço, meu amigo.
2: Bom dia, Marcelo. Marcelo, meu amigo, rapaz. Eu cheguei de Paraibano ontem, Marcelo, viu? E tô aqui, tá entendendo? Bota aquela pronto. Música da Martinha, rapaz. Que
0: da Martinha?
2: Da agora. Bota ela pra mim aí, Marcelo.
0: Marcinha,
2: pra oferecer,
0: né?
2: Pra uma pessoa que... Uma pessoa... Viu? Muito arrogante, viu? Uma pessoa arrogante, viu?
0: Quem será essa pessoa?
2: Bota essa música aí pra essa mulher arrogante, pra essas pessoas arrogantes.
0: Ah, pras pessoas que são arrogantes. É, mas deixa pra lá, amigo. Não vá se entrar com essa confusão toda aí, não, que não vale a pena, não, tá bom? Tá certo, amigo. Muito obrigado pela sua participação com a gente, nosso amigo Adão Rufino. Grande Adão Rufino, um abraço pra você, seu Adão.
3: Bom dia, Marcelo Marcelo.
0: Bom dia!
3: Tudo bem? Quem tá
0: tudo
3: falando
0: bem?
3: Aqui é Dona Francisca do Rei, da Fazenda Santa Alice.
0: Ô, Dona Francisca,
3: eu quero
0: bom
3: que
0: você dia.
3: Você bota uma música pra mim, o que é que eu sou sem Jesus? Nada, nada, nada. Eu quero oferecer pra Socorro, pra Divino, pra Dom Amparo, pra Ivonilde, pra Romana, pra Comadre Antônia, pra todo mundo que estiver ouvindo essa música. Bote a minha música. Bom dia, Deus abençoe.
0: Ok, então. Muito obrigado, Dona Francisca, pela sua participação. Bom domingão pra senhora e toda a sua família, tá? Ligadas aqui na Verdes Campos Sati. Um abraço. Bora, deixa eu mandar um bom dia ao nosso amigo Gentil Soares Guimarães, tá ligado na Verdes Campos Sati. Oi, Gentil. Grande abraço pra você, meu amigo. Obrigado pela sua participação. Alô, bom dia.
4: Ô, bom dia, Marcelo. Bom dia. Bacana hoje, esse dia de domingo, esse... Com você no programa hoje aí. E meu amigo, passa aí. É Roberto Carlos. É. Roberto Carlos. Alô. Alô. Roberto Carlos, alô.
0: Muito bem, o sucesso então de Roberto Carlos, alô. Tá certo, Naído, de São Mateus aí no Maranhão. Grande abraço, Naído. Feliz fim de semana pra você, meu amigo. Vamos lá, pessoal. Alô. Bom dia, bom dia.
5: Mais um vídeo. Bom dia, Marcelo Macedo.
0: Bom dia. Vamos lá, que esse domingão tá demais. Vamos
5: oferecer essa mesma música aí que a mulher falou, Rita e Léo, a linha do pé.
0: Pois é, já tocou agora há pouquinho,
5: também,
0: né?
5: Eu quero oferecer para meus filhos: Campanha Orlando, José Orlando, Rosineide, Esterra, Camila e Gorete. E também para a. A Denise lá nas maçãs, que ela adora muito seu programa. Ela só agora já tá ligada, que ela ama seu programa, viu?
0: Muito um obrigado.
5: Também toda para minhas irmãs, meus irmãos, viu? Bota essa música aí.
0: A família
5: aí,
0: toda, então. Então tá bom, um abraço pra senhora, a família toda, tá? Um feliz domingão. Rapaz, tem que botar mais água nesse feijão aí, viu, minha amiga? É uma carrada de gente, rapaz. O almoço aí tem que ser caprichado hoje. Um abraço, dona Tereza Ferreira. Um abração pra senhora. Vai botando mais água no feijão, mulher. É gente demais. Ô, Marcelo, hoje vai ter carneiro aqui em casa. Marcelo, se você quiser vir, tá convidado. Olha aí, meu amigão. É uma carneirada. Onde é? Na Casa da Socorro em Regeneração. Valeu, Socorro. Um abraço pra vocês em Regeneração no Piauí. Quer dizer que vai ter um carneirinho na Casa da Socorro? E ela tá chamando a gente. Ei, Socorro, olha, Socorro, que eu vou bater aí, Socorro, pra gente comer esse carneirinho, tá bom? Um abraço pra vocês em regeneração. E rapaz, um carneirinho assim, produção, a costelinha na brasa ou a carneirada cozida, rapaz. Aí bota um leitinho de coco dentro. Rapaz, não diga isso não. Rapaz, tá me dando é uma fome aqui já, rapaz. Tá certo, Socorro. Obrigado pelo convite, minha amiga. Vamos juntos. Alô, bom dia. Mais um ouvinte.
6: Bom dia, Marcelo Macedo. Bom dia. Você vai chamar o pino do Zé Roberto? Posso até pegar a cruz por onde eu passar?
0: Ah, essa música tocou agora há pouquinho, tá?
6: Não vai chorar, olá, é só Joana. Teu.
0: Olha, essa música tocou agora há pouquinho aqui na programação, tá bom, dona Joana? Escolhe uma outra aí, dona Joana, essa música já tocou. Vamos juntos, alô, bom dia.
7: Bom dia, meu nome é Luz, moro na Olaria. Gostaria que você desse uma alô para minhas irmãs na Lagoa do Mato, Marlene, Tereza, para Lu e todos meus sobrinhos que moram lá. E para minha menina que mora na Cajazeira, meu irmão Martin Cheiro, meu e outro irmão aqui no Bar do Líder. E para todos que gostarem do seu programa.
0: Tá certo, então,
7: dona Lourdes. Gostaria que você rodasse uma música de Genival Santos, tá?
0: Genival?
7: Qualquer um. Obrigado, um bom dia, que Deus lhe abençoe.
0: Amém. Tá certo, então, Genival Santos, né, dona Lourdes? Um abraço, muito obrigado pela sua participação aqui com a gente. É o programa Domingo no Clube e o seu Domingão é no Clube, né? É demais aqui na Verdes Campos Sat.
8: Minha amiga senhorita, ofereço pra Dorinhota, professor Zé Aré Francisco, Domingo do Frantu, na Cidade Nova. Pai da Maria Mara na Floresta, meu irmão na Santa Divide, meu irmão no Cercadinho, ofereço pra você, todos os ouvintes seus. Essa rádio da vovó e do vovô, isso. Bora tomar um café com bolo, caipira.
0: Café bom dia. Com bolo. Tá certo então, seu Lourival, já tomando aquele cafezinho com bolo, né, seu Lourival, pra despertar logo as ideias aí logo nessa manhã, cedinho. Ô Marcelo, aqui quem fala é o Alcântara, rapaz, tô aqui na cidade de Chaval. Olha, Marcelo, já tô preparando aqui um churrasco, tô cortando a carne, Marcelo, já vou salgar e colocar na brasa. Rapaz, não diga isso não, meu amigo, é muito bom, e eu desejo pra você um bom churrasco aí de domingo aí na cidade de Chaval. Bom dia pra você em Chaval. Olha, vai ter um churrasquinho lá, meu amigo. O negócio tá vai ser bom. Alô, você, bom dia.
9: Bom dia, Marcelo Macedo. Aqui é a Raimunda de Assunção do Piauí.
0: Assunção do Piauí, dona Raimunda.
9: Batista. Nossa Senhora Aparecida.
0: Nossa Senhora Aparecida.
9: Francisco, Regilene, Zé Bonfim, Adriano, Cleito. E para meus netos. Para meu
0: bisneto. E os bisnetinhos, né? Tá certo, então. Muito obrigado, então, pela sua participação. Feliz domingo pra senhora aí, tá bom? Os netinhos, os bisnetinhos, né? Assunção do Piauí, a dona Raimunda tá ligada na Verdes Campos Sat. Valeu, dona Raimunda, um abraço. Ô, Marcelo, manda um abraço pra mim aqui, rapaz. Tô aqui na cidade de Martinópolis, no Ceará. É a Marta. Ô, Marta, Martinha. Um abraço, Marta. Um grande abraço pra vocês em Martinópolis, no Ceará. Acompanhando a Verdes Campos Sat aí também.
10: Oi, Marcelo. Oi. Bom dia. Bom dia. Eu sou a Ana Lu de Piripiri. Marcelo, tô ligadinha aqui no domingo no clube, fazendo o almoço. Bem-vinda. Hoje é feijoada, Marcelo. É feijoada. Vamos pra ela.
0: Rapaz, não me chame não, que eu vou.
10: Amigo, eu gostaria de ouvir Ângelo Máximo, Domingo Feliz, para me curtir e oferecer aqui pros meus dois filhos, o Fernando e a Fernanda. Muito obrigada, Marcelo. Eu lhe desejo uma ótima semana abençoada para você e sua família. Abençoada por Deus.
0: A feijoada aí, não é, Ana Lu? A feijoada na casa da Ana Lu de Piripiri, do Piauí. Eita, feijoada deliciosa. Gente, feijoada é muito bom, né? Combina com o Domingão. Rapaz, uma feijoada bem preparada, realmente não tem farinha, não. É muito boa. Grande abraço para você, Ana Lu. Deixa eu mandar um abraço aqui pra dona Maria da Conceição. Olha, Marcelo, hoje aqui na minha casa vai ser sardinha, Marcelo. Ai, vai ser sardinha?
11: Que coisa,
0: pai, bom. Que foi, produção? Vocês estão sorrindo aí, mãe? Não, pai, bom. A dona Maria da Conceição tá dizendo que na casinha dela hoje vai ser uma sardinha. Ô, dona Maria, é bom, dona Maria. A senhora pega uma pimentinha, coloca um pouquinho aí de farinha por cima, faz uma mexida danada, aquela pimentinha de cheiro, né? Boa, gente? Aquela pimentinha de cheiro, aquela verdinha, pimentinha de cheiro, aí você coloca aí, rapaz, é muito bom. Quer dizer que na casa da dona Maria da Conceição, qual é a cidade? Ah, tá aqui a cidade. Demerval Lobão no Piauí. É sardinha, vocês gostam da produção de sardinha? É bom, sardinha? Eu gosto. Rapaz, é muito é bom, rapaz. Tá certo, então. Um abraço pra senhora. Vamos lá, vamos começar a sardinha aí, Dona Maria da Conceição. Vamos lá, então, bom dia.
11: Bom dia, meu grande amigo Marcelo Macedo, apresentando o programa Domingo no Clube. Eu quero que você bote a música aí. Zé Geraldo, Cidadão com Zé Geraldo. Apareci pra toda a galera que tá ouvindo aqui nesse momento. Lucilena, Davi, Darlene, Itael, Tonsena, Miguel Sena. E para todos os ouvintes desse maravilhoso programa, e aqui diretamente da capital da Manga para todo o Brasil, este amigo de vocês, João do Peixe, é com você, Marcelo
0: Macedo. Tá certo,
11: Maceda.
0: Então, João do Peixe, um abraço, João do Peixe, em Altos, no Piauí, um abraço para vocês em Altos, Cortina, Verdes Campos, Sate, um oferecimento, produto GF8, rede de hotéis Cajuína, e também loja GF8 e ótica, a gente vai seguindo e daqui a pouquinho tem mais participações. Eita, gente, agora tem um forrozinho aqui, ó, do trio nordestino. Bota pra cima nesse domingão. Bora lá.

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0: Muito bom, tá aí o sucesso então maravilhoso do Fernando Lelis, a música Um Par de Aliança. Antes teve Fernando Mendes, A Desconhecida, e no comecinho aí o trio nordestino, a música O Forró dos Namorados. Bom dia, é o domingo no clube com você até meio-dia, tá bom? Meio-dia tem aí o Jornal de Domingo e a gente vai curtindo muita música boa no seu domingão em alto astral, né? A sua manhã de domingo na Pedis Campos Sat não tem paria não, é muito boa. 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Vamos fazer um intervalo. Na volta tem muito mais aqui pra você. Fica ligado, porque o domingão é no clube na Verdes Campos Sat.
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0: Eita, gente, que música boa essa daí, né? Ângelo Máximo, Domingo Feliz é o nome dessa cantiga boa. Antes teve aí o Bel Marques, O Amor Perfeito, e no comecinho, Lagosta Bronzeada, Te Levo no Meu Coração. Bom dia pra você. Vamos lá, vamos chegando pra cá, o seu programa Domingo no Clube até meio-dia, com muita música legal pra você nessas grandes manhã. É a super manhã da Verdes Campos Sat. É pra gente domingar, né? Pra gente domingar feliz da vida, na mais popular do Brasil. Vamos mandar mais abraços agora? Vamos lá então, bom dia.
1: Ah, bom dia, Marcelo.
0: Bom dia, meu amigo.
1: Almeida, aqui da cidade de Barras. Eu gostaria de ouvir, pedir uma música de Paulo Sérgio, com Amanhã Espera por Nós Dois, pra alegar o nosso domingão aqui na cidade da nossa querida cidade de Barras, terra dos governadores.
0: Muito bem.
1: Oferecer aos ouvintes
0: Barras do Piauí, né?
1: E pra você, meu amigo, um bom domingo.
0: Tá certo, bom domingo pra você também. Laércio Almeida, um abraço pra você no município de Barras, Cortina Verdes Campos Sat. Eita, coisa boa, vamos juntos, alô, bom dia.
2: Marcelo Macedo, a Leila, moro na Avenida Mandouce. Gostaria de pedir uma música do Paulinho Paixão, Onde Anda Meu Amor. Gostaria de oferecer para meus irmãos Sandro, Paulo César, minha irmã Eliana, minha amiga Francine de lá do Lourival Parente, Claudiane lá de Piritorói, Damiana lá de São Luís Pato. E para você e para todos os ouvintes da rádio Verde Campos Sat, a rádio da vovó e do vovô. Um bom dia e tudo de bom.
0: Tá certo, então bom dia pra você, Neila, um abraço, muito obrigado pela sua participação aqui com a gente, tá no Domingo no Clube. Alô você, bom dia.
3: Bom dia Marcelo, eu estou aqui em Macapá, no estado do Amapá, escutando pela Parabólica, toca Casa de Caboclo do Rick Renner aí pra mim, macho, é Del Moraes.
0: Tá certo então, amigão, tá lá na... Qual é o estado lá do Amapá? Ah, o pessoal do Amapá, um abraço pra vocês aí no Amapá, curtindo a vez que é Amapá mesmo, deixa eu conferir de novo aqui.
3: Bom dia Marcelo, eu estou aqui em Macapá, no estado do Amapá.
0: Ah sim, Amapá mesmo, pronto, um abraço pra vocês aí em Macapá. Macapá é a capital do Amapá. Um grande abraço, meu amigo, tá ligado na Parabólica, curtindo a vez que é o seu Del Moraes, rapaz. Ô, seu Del Moraes, um abraço, muito obrigado pela participação aqui com a gente.
4: Olá, Marcelo. Marceda, bom dia. Aqui me chama Fran, do povoado Bacuri, município Serrão dos Patos. Gostaria que você botasse aí de Amado Batista, Folha Seca, só pra curtir. E pra todos que gostarem, pra vocês.
0: Ok, então, muito obrigado pela sua participação aqui com a gente no programa Domingo no Clube, tá bom, querida? Eita, gente, obrigado aí todo mundo que tá chegando aqui com a gente. É a Dona Maria Francisca, obrigado, Dona Maria Francisca. Vamos trazer agora a nossa amiga gente de vendas, é a Maria Lina Cardoso. Ô, Dona Maria Lina, bom dia.
5: Bom dia, Marcelo Macedo.
0: Bom dia, bom dia.
5: Campeãozão. E é Lina GF8, a gente de venda daqui de Coelho Neto. Marcelo Macedo, o seu programa é top. Tô ligado na Verdes Campos desde 6 horas da manhã. Que eu acordei e não consegui mais dormir mais não, viu? Marcelo Macedo, anuncia meu telefone para os meus clientes que eu estou em casa. Não vou viajar esse final de semana, eu tô em casa. E vou entregar. Inclusive, estou saindo agora para me entregar um cloreto de magnésio. Bom dia, bom dia.
0: Tá aí fazendo a entrega no domingão. Tá certo, então, querida. Muito obrigado, então, pela sua participação. Ela que é a gente, agente de venda, GF, tá aí fazendo a entrega no domingão para todos os clientes. Dona Maria Lina Cardoso, um abraço. 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Obrigado, querida, pela participação. Bom trabalho pra você neste domingo, tá bom? Ok, então, vamos lá. Alô, você, bom dia.
6: Tá certo, então, José.
1: Mais bom ouvinte. Dia, Marcelo.
0: Opa, bom dia.
1: Aqui é o Chico Verde.
0: Ah, seu Chico.
1: Santo Antônio dos Vieiros.
0: Seu Chico.
1: Garapé Grande, Maranhão.
0: Garapé
1: da Rua
0: Grande.
1: Da Batatinha. Ofereço aí uma música. Qualquer música que você rodar aí pra mim, eu agradeço. Eu ofereço pra meu irmão Carlito, que mora em Centro do Alencar. Minha irmã Mando Santo, que mora em Lucinho, Poção de Pedra lá, esse município. E eu agradeço demais. E aqui eu ofereço pra minha véia também. Dominga Galvão. Qualquer um de Bastão Galeno que você rodar, me segue.
0: Muito bem, seu Chico Velho, tá ligado em Garapé Grande aí. Um abraço pra vocês aí no Maranhão, curtindo a Verdes Campos Sat. Ô Marcelo, queria que você mandasse pra mim aqui, é o número do Fala Cliente. Pronto, já encaminhei pra você, inclusive, o número do Fala Cliente pra pedidos aí dos produtos GF8, tá? Bom dia, Marcelo. Aqui é a Ana Cristina, do Residencial Santa Helena, na cidade de União. Olha, sou fã do seu programa, Marcelo. Coloca aí meu nome na agenda. Muito bom, no Residencial Santa Helena, a Ana Cristina. Obrigado, Aninha. Um abraço pra você. Ana Cristina tá ligada todo dia aí com a gente, né? Acompanhando não só este programa, e também o programa que todas as manhãs vão lá, de 7h30 às 11h, que é o programa Balança Brasil. Tá certo, então. Muito obrigado pela participação aqui com a gente. Vamos nessa. Bom dia.
7: Oi, Marcelo. Bom dia. Eu sou Giovanni, aqui de Meruoca, Ceará. Então, quero que você coloque a música aí de Rio Negro e Solimões, Frio da Madrugada, pra me curtir aqui.
0: Frio mais da Madrugada. Tá certo, meu amigo. Pois um abraço pra você. Muito obrigado pela participação. Alô, bom dia.
8: Bom dia, Marcelo Macedo. Gostaria de pedir a música aí de Fátima Leão. Pra... E você tá falando a Josué aqui do povoado de Jatobá, Contenda. Próximo aqui, cidade de Santos Padre. Agradecer para todos os meus amigos aí que estiver ouvindo o seu programa.
0: Muito bem. Tá certo, então. Obrigado pela participação aqui com a gente, tá bom? Valeu, então. Tá aí o pessoal em São João dos Patos, região. Rapaz, o Maranhão inteiro tá na Verdes Campos Sat, né, Josué? Valeu, Josué. Bom final de semana pra família toda aí, meu irmão.
9: Oi, Marcelo Macedo. Bom dia, meu jovem amigo. Quero dizer pra você que nós estamos juntos e misturados nas ondas sonoras da nossa Verdes Campos Sat.
0: Sim, juntos e misturados.
9: E gostaria de pedir aquela música, O Chapeludo. Com Rio Negro e Solimões. Esta música eu quero oferecer especial para você, para todos os seus ouvintes, para toda a sua equipe, para meu esposo José Edmar, meu jovem Jamilson, para todos os seus ouvintes aqui de Piripiri. Está em peso, a cidade toda adora ver de Campos Sat, assim como eu. Mano, desejo a você um ótimo dia, felicidade, Nils, para você com toda a sua amada família. Paz e bênçãos e até mais. Tchau, tchau.
0: Muito bom, dona Fátima.
9: Dona Souza de Piripiri.
0: Dona Fátima Souza de Piripiri, um abraço pra cena, bom final de semana aí, dona Fátima.
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tão grande sucesso, você ligado na Verdes Campos SAT, Amado Batista, Nossa Senhora Aparecida. E amanhã é o dia, né? De Nossa Senhora Aparecida, padroeira do Brasil. Viva Nossa Senhora Aparecida! Um abraço para todos os católicos, todos os evangélicos, né? Outro dia eu vi um pastor falando a respeito de Nossa Senhora. Ele falou, é um ser muito abençoado, né? Até porque foi através dessa iluminação que foi então gerada o Filho de Deus através de Nossa Senhora. Então é consagrada a Nossa Senhora. Viva Nossa Senhora Aparecida! A padroeira do Brasil, amanhã, feriado nacional. Ok, gente, domingo no clube vai dar uma pequena pausa agora. Vamos pro intervalo rapidinho e na volta tem abraço, tem alô, tem muita música boa. Nossa Senhora Aparecida. A padroeira do Brasil, amanhã, feriado nacional. Ok, gente, domingo no clube vai dar uma pequena pausa agora. Vamos pro intervalo rapidinho

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0: Violão já tá chorando, né? Aí, Valdir, que soreando o nosso romance. Você então já ouviu e curtiu na Verdes Campos Sati no domingo no clube. Antes teve Genival Santos, a música Sendo Assim. Zezé de Camargo e Luciano Voando Sem Asas. 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Ok, então a gente vai seguindo aqui com o Domingo no Clube, a sua manhã. Cadê o Nonatinho? Bom dia, Nonatinho!
1: Ah, bom dia, Marcelo Macedo, rapaz. Nonatinho, fiado Cidenha, os Piauí, na rua Cândido de Almeida, meu amigo, aqui próximo, aqui o Colégio Marido Barbosa, onde fica todos os produtos GF8, aqui do Grupo Franli, Marcelo Macedo, dando aquele bom dia pra todos que estão ligados aqui na Verdes Campos Sati. Cadê meus amigos? Cadê meus tios, meus parente aí de Esperantina, rapaz, de Esperantina, Piauí, fica ligado na TV Verdes Campos Sati, aí no canal 123, minha gente, é Esperantina, Piauí, dando aquele bom dia para o meu amigo Zé Vigia, Dona Inês, ali no Bairro Tranqueira, ligadão aqui no já no Domingo Clube, com o nosso amigo Marcelo Macedo, meu amigo, aqui é o Seu Baiano, Dona Francisca, rapaz, a Dona Francisca, Seu Baiano, ali no Bairro Carrasco, em Alto Piauí, ligado já no Domingo Clube, aqui na Vez Campos Sati.
0: Muito obrigado, Donatinho, um abraço para vocês em Altos do Piauí. Dona Maria Lopes, bom dia! Cadê
2: bom
0: ela?
2: Bom dia, Marcelo.
0: Ah, o Raimundo Nonato hoje.
2: Tudo. No domingo no clube, todo comando-se hoje aí, eu e a Dona Maria Lopes da Silva aqui no bairro.
0: Esse Anitta casal Ferraz. Aí, né? O casal então, maravilhoso.
2: Do programa, né? Marcelo, prossegue os festejos de Nossa Senhora Aparecida, que começou no último sábado, né?
0: E se o festejo começou
2: amanhã,
0: aí, né?
2: Aqui,
0: certo.
2: Anitta Ferraz encerrará amanhã. De Nossa Senhora Aparecida, né? Eu pedirei uma música aí com Leste do Aranha, cheia de charme, para mandar para mim e a Maria Lopes da Silva aqui no Baianismo Ferrari. A Luna Lopes sente beleza, inclusive, né?
0: Tá certo, então, inclusive, um abraço, muito obrigado, a gente manda já já, cheia de charme. Oi, Marcelo, bom dia, queria que você mandasse a música da Roberta Miranda, quero oferecer para todos os ouvintes da Fez Escamçate, especialmente o pessoal na Sambaíba, em Boqueirão do Piauí, Marcelo. Olha aí o pessoal também, Quixadá, Ceará. Alô, Quixadá, grande abraço, Quixadá, também ouvindo a Verdes Campos Sati, um abraço, é o nosso amigo Francisco Antônio, grande Francisco Antônio, um abraço, Francisco, um abraço pra você, uma feliz manhã, amigão. Alô, bom dia.
3: Bom dia, Marcelo Macedo, ouvintes do programa Domingo no Clube, gostaria de ouvir a música de Erasmo Carlos, mesmo que seja eu. Remédios de São José, Capitão de Campos.
0: Muito bem, Remédios. Um abraço, São José, Capitão de Campos, no Piauí. Bom dia pra vocês em Capitão de Campos. Ligados aqui no programa Domingo no Clube.
4: Bom dia, Marcelo.
0: Opa, Marcelo. Meu amigo, bom dia.
4: Esse é o seu programa, que é da Vez Campos Sade. Sou João Edmundo, né? Daqui de Porto.
0: Seu Edmundo.
4: Aí eu peço pra você mandar uma música, Pastor Galeno.
0: Aham.
4: Bem boa mesmo.
0: Pastor Galeno.
4: Tudo de bom pra você, um bom dia.
0: Tudo Deus de bom.
4: Deus seu trabalho. Você é um grande locutor, apreciado por todo mundo. Desde quando eu mais pedi aqui, já tá ligado.
0: Pronto, meu amigo, muito obrigado, gratidão, tá bom? Obrigado pela sua participação. É o seu João também, tá aí com a gente. E aí, seu João, tudo de bom, feliz fim de semana pra todo mundo aí. Amanhã é feriado, tá todo mundo de boa na Verdes Campos Sate, só curtindo aqui o Domingão no Clube. É, gente, o programa é pra vocês, é de vocês e vamos juntinhos.
5: Bom dia, Marcelo Macedo,
0: bom dia.
5: Aqui é a Luísa de Sculpira do Iachão. Eu quero que você me rode uma música de Barto Galeno, qualquer uma que você botar aí.
0: Já tocamos agora há pouquinho.
5: Eu ofereço pra todos que gostaram dessa música, principalmente pra você. É um ótimo locutor.
0: Muito obrigado, de coração, agradeço demais, tá bom? Forte abraço então, Dona Luísa. Ei, Dona Luísa, um abraço pra senhora maravilhosa e ter a senhora aqui com a gente, tá? Vamos lá, mais um ouvinte chegando. Alô, você, bom dia. Vamos lá. A Fê foi gravar a música lá, já gravou a música, né? Então tá bom, aí vai curtir mais uma vez, coisa boa.
6: Bom dia, Marcelo Macedo.
0: Bom dia.
6: Marcelo Macedo. Quero que lhe pedir uma música aqui de Reginaldo Rossi. Sou de Recife, aí tenho que puxar a sardinha pra meu lado. Eu sou de Campo Maior, mas moro em Teresina.
0: Campo Maior, mas mora em Teresina. Então tá bom, meu amigo, um abraço pra você, muito obrigado pela participação, nosso amigo Francisco Antônio. É outro Francisco Antônio, né? São vários Franciscos Antônios e a gente agradece vocês aí pela companhia diária aqui com a gente na Verdes Campos Sate. Alô, bom dia.
7: Marcelo, bote aí o amado, qualquer um dá uma baixa aqui pra mim, é pra curtir mesmo. É o Zé da Vereda.
0: Pronto, é o José da Vereda. Qual é a cidade aí, Zé? Ô, Marcelo, bom dia pra você, aqui é o Raimundo, rapaz, tô aqui em Granja, acompanhando do programa, tomando uma cervejinha. Marcelo, olha aí, tomando uma cervejinha, tá acompanhando a gente. É pra negócio aí, tá bom, né, amigo? Valeu, Raimundo, um abraço pra vocês em Granja. E muita gente aí, né, assando uma carninha, tá no barzinho, tá em casa, tá tomando uma cervejinha e tá aí com a gente, curtindo o programa Domingo no Clube. Um grande abraço e muita gente também já preparando aquele almoço. Já, já tem almoço. É isso, gente, Domingão em família, todo mundo reunido aí com muita paz e fraternidade, muita mas muita alegria mesmo aí pra todo mundo.
8: Bom dia, Marcelo Macedo, aqui é Socorro Fernandes de Campo Maior. Quero oferecer a música hoje, Etiquetas, com Agnaldo Timóteo.
0: Etiquetas.
8: Oferecer pra minha, toda a minha família, minha irmã de Simar, meus amigos e amigos que estão no seu maravilhoso programa. Um abraço,
0: tá abençoado, certo, por Socorro, Deus. Um abraço, Socorro, Campo Maior no Piauí, tá ligadinha, né? Socorro, um abraço, Corrinha. Ô, Marcelo, tô te ouvindo, Marcelo. Aqui na cidade é a Vitória. Oi, Vitória, Coelho Neto Maranhão. Obrigado, Vitória. Bom fim de semana, Vitória. Mais um vídeo.
9: Bom dia.
0: Bom dia.
9: Aqui é a Maria Lélia dos Santos.
0: Maria Lélia. Oi, Maria.
9: Município de Buriti. Eu sou ouvinte do seu programa. E quero que você coloque a música de Marcelo e Rayane, Lágrimas. Reais.
0: Lágrimas reais.
9: Eu ofereço para minha filha.
0: Certo.
9: Elane Seixa, para todos meus netos. E Bianca.
0: Bianca
9: Yasmin,
0: também.
9: Cíntia, Augusto, Cauã e Cauane.
0: E a Cauane.
9: E um bom dia.
0: Bom
9: abençoado
0: dia, então.
9: Por Deus.
0: Eita, Deus maravilhoso. Tá certo. Um abraço. Muito obrigado, então, pela sua participação. Um abraço assim apertadão aqui do seu amigo Marcelão. Dona Lélia, Dona Lélia, um abraço, bom fim de semana aí, Dona Lélia, vai botando água no feijão, Dona Lélia.
10: Bom dia, Marcelo Macedo, aqui é Francisco de Assis Caminhoneiro, chegando aqui na capital
11: dos 40 graus.
0: Teresina, capital dos 40 graus é Teresina, né?
11: O Ceará. Gostaria de ouvir a música aí com o Tony Fraga. O título da música não sei, mas pode ir a melhor dele aí.
0: É o Tony Fraga.
11: Eu ofereço para todos os caminhoneiros que cortam as BR 306 e as demais que cortam nosso estado do Piauí, Maranhão.
0: Tá certo, Francisco.
11: Na sintonia.
0: Pois um abraço para você, grande caminhoneiro, rapaz, nos dando aquela carona massa demais. Aproveita e mandar aqui um bom dia para todos os caminhoneiros no trecho, né? Rapaziada boa que vai sintonizado durante as suas viagens, vai com a gente na Vídeos Campsat. É viagem boa, é quando você vai sintonizado aqui na mais popular do Brasil. Grande Francisco, abraço e bom trabalho aí, Francisco, nas estradas, meu
12: bom
0: amigo.
12: Bom dia, Marcelo Macei.
0: Bom dia.
12: Aqui é o João, que mora em São Pedro do Piauí.
0: E aí, João?
12: Eu quero que você roda uma música pra mim de Genival Santos, aquela mais velha.
0: Opa, é tocou agora, viu?
12: Título, mas pode ser qualquer
0: tocou
12: uma.
0: Agora há pouquinho tocou uma.
12: Eu ofereço assim para todos os ouvintes da Rede Campsat e toda a população de São Pedro do Piauí, do povoado Água Bela, do povoado Todos os Santos, do povoado São José. E muito obrigado, que Deus abençoe nós. Aqui é o João Pereira de Souza, de bairro Alto da Cruz, em São Pedro do Piauí.
0: Tá certo, bairro Alto da Cruz de São Pedro do Piauí. Um abraço para vocês em São Pedro do Piauí, a região inteira do Médio Parnaíba, curtindo a Verdes Campos Sade. Valeu, turma! Olha, vamos lá, vamos tocar aquela música que vai mandar no mundo e as mulheres. Vamos lá, então a gente vai atendendo mais pedidos aqui, né? A turma vai indicando sucesso e a gente vai mandando tudo aqui, gente. Uma demanda muito grande hoje de pedidos musicais e na medida do possível a gente vai atendendo vocês aqui no Domingo no Clube, tá bom, gente? Vamos lá então, quem vai mandar no mundo é as mulheres? Faz é tempo que tá mandando, menino, faz é tempo. Bom dia, Brasil! E o Domingo no Clube vai seguindo no seu FM.

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1: Então, amigos, hora certa, 11:02 agora, a hora de Brasília.
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0: a Doniron Barbosa. Legal demais essa música, Iracema, né? Iracema, ei, Iracema. 11 horas e 15 minutos agora. Alô, você, olha, bom dia, vem pra cá. Vamos chegando, na Verde dos Campos Sat, é a nossa melhor companhia, sim, né? E a gente vai curtindo a beça, nossa super manhã. Domingo no clube, a gente vai domingando, meu amigo. Vai sintonizando. Deixa eu mandar um abraço aqui à nossa amiga Amparo. Ô, Marcelo, hoje aqui na minha casa é cozidão, Marcelo. Vamos comer um cozidão? Opa, dona Amparo, vamos sim, aquele cozidão maravilhoso na panela de pressão, né? Que delícia, que delícia. Então tá bom, muito obrigado pela sua audiência com a gente, tá bom, dona Amparo? Gratidão. 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Agora 11 horas e 18 minutos, zona de Brasília. Deixa eu mandar mais abraço aqui, muita gente na audiência do programa Domingo no Clube, nessa grandiosa manhã. E manhã boa! E a gente vai com vocês, tá bom? Vamos lá, olha, mandaram uma foto aqui, o que é isso aqui? É uma galinha caipira? Ah, tá aparecendo uma galinha caipira aqui, produção.
1: Bom dia, Marcelo Macedo, tô ligado. Isso aqui é a Diana do Soares, município de União. Tô aqui fazendo um almoço, uma galinhazinha caipira com arrozinho branco.
0: E ela mandou jeito. A foto aí, ó.
1: Não, só o mel.
0: É só o mel, pronto.
1: Tem um bom dia, um bom trabalho.
0: Rapaz, e tá bonito que tá danado. Olha, rapaz, essa galinha caipira aqui, rapaz, não mande só a foto não, porque aí a senhora maltrata a gente, né? Em plena 11 horas e 20 minutos. Um abraço, minha querida, em União Piauí, a dona Diana. Obrigado, dona Diana. Bom almoço pra senhora aí. Ô, Marcelo, bom dia. Estou aqui na escuta do programa. É o Anaildo, isso? Anaildo dos Tucuns, no interior de Granja, Marcelão. Tô te ouvindo aqui, rapaz. Manda raça negra cheia de mania. Tá certo, então. O nosso amigo Anaildo. Grande abraço, Anaildo, em Granja. Tá ligado na Verdes Campos Sat, então tá na melhor companhia.
2: Bom, Marcelo, bom dia, o capa seca por cá, viu? É o capa seca por cá, viu? Me cá direcionado ali, o negócio de Baixa Grande do Ribeiro. Palco do momento aqui vai ser no...
0: Pronto, caminhoneiro na estrada aí, ó.
2: Santa Cruz,
0: então. Eita, meu amigo, um abraço. Então, nosso amigo caminhoneiro tá no trecho, tá na estrada e tá ligadão na Vescamsat. É o Capa Seca, caminhoneiro. O nome dele é Rogério, gente. O Rogério, caminhoneiro conhecido carinhosamente na estrada como Capa Seca. Grande abraço pra você, meu amigo.
3: Olá, Marcelo Macedo, bom dia. Gostaria de pedir uma canção com José Ribeiro, Sueli, pra ouvir e oferecer a todos os ouvintes do programa. Eu sou Fátima aqui do Bairro Satélite.
0: Fátima do Bairro Satélite em Teresina, não é isso? Tá certo, Fátima, um abraço, Fátima. E aí na região a gente tem uma loja GF8, tá? Exatamente, lá na Vila Maria, no finalzinho da Avenida Zequinha Freire. Um abraço, compareça lá, minha amiga. Oi, Marcela, aqui é o Flávio, manda um abraço aqui pro seu Milton, pro Julião e o professor Wellington, Benjamin e também o João Lucas. Manda aquela música do Nelson Gonçalves naquela mesa. Estamos aqui, Marcelo, aproveitando o Domingão em Granja, Ceará. Tá certo, seu Milton. Grande abraço, Milton. Flávio também tá por aí, né? Professor Wellington, Benjamin, João Lucas, todo mundo ligado na Vedes Campsat em Granja. Um forte abraço. Bom dia, Marcelo. Coloca a música para mim do Sandro Lúcio. A música Mãe. Estamos aqui em Pastos Bons do Maranhão. Luzia Ferreira. Obrigado, Luzia. Um abraço, Luzia Ferreira. Ligadinha na Vedes Campsat.
4: Bom dia, Marcelo Macedo. É hoje que bom, é hoje que você tá aí. Cada dia é um.
0: Gosto isso!
4: Dessa rádio aí da vovó e do vovô. Que a vovózinha aqui tá me ouvindo. Mas é. Gostaria de pedir a música de Amado Batista, porque com o homem foi a lua, eu não vou até você. Se você tiver tocado, que aí meu mano pode.
0: Já tocou, ouvido na noite. O Amado Batista já foi, espaço, viu?
4: Eu entendo. Você bota aí a do Frank Lopes aí pra mim.
0: Pronto, do Frank Lopes. Então tá combinado, então. Um abraço, Dona Lourdes Coelho Neto, Maranhão. Ligadinha na Vez Descansate. Um abraço, bom fim de semana. Vamos juntos, mais uma mensagem. Bom dia.
5: Bom dia, Marcelo Macedo, aqui é a Expedita de Campo Maior.
0: Expedita de Campo Maior.
5: Que bom que você tá domingo no clube. Olha, Marcelo, eu gostaria de lhe pedir a música do Amado Batista, que é aquela música que fala assim: quero que as pessoas esqueçam o rancor, entendeu? Para oferecer para você, pra Célia, João Henrique, Gustavo, Jaciara.
0: Gustavo também.
5: E pra mim, né?
0: Claro.
5: Que de domingo,
0: tá
5: beleza,
0: certo,
5: viu?
0: Domingão.
5: Tô de boa, preparando o almoço.
0: Dona Célia.
5: E um ótimo domingo pra você e
0: cê
5: amanhã
0: também,
5: um ótimo
0: Célia.
5: Feriado.
0: Você também, tudo
5: tchau,
0: de bom, então.
5: Um abraço.
0: Um abraço, então, Dona Célia, ligadinha na Vescamsat, já preparando o almoço aí direitinho, né, Dona Célia? Um abraço, gratidão aí pela sua audiência aqui na Rede Vescamsat. Muito bom compartilhar esses momentos de alegria com todos vocês aqui na mais popular do Brasil. Vamos juntos, bom dia.
6: Oi, bom dia, Verdes Campos Sat, bom dia, Marcelo Macedo. Marcelão, tô aqui, mas meu amigo, meu vizinho, Derli, na rua Antônio Salviano, na cidade de Itaporanga, Paraíba. E gostaria de ouvir uma música bem bonita com o Nilton César. Pode ser Não Quero Lero Lero.
0: Não Quero Lero Lero. Tá certo, então, Araújo, em Itaporanga, na Paraíba. Um abraço pra vocês em Itaporanga, na Paraíba. Ligados aqui com a gente. Ô, Marcelo, adoro, Marcelo, esse programa. Exclusivamente o seu. Opa, obrigado. Olha, tenha um excelente domingo. É a Betânia Silva. Obrigado, viu, Betânia, pelo carinho de sempre. Um abraço. Bom domingão pra você, Betânia.
7: Bom dia. É Marcelo Macedo, quero pedir a música de... Como é o nome do cantor?
0: Diga aí.
7: Zé do Brega.
0: Ah, o Zé do
7: Qualquer
0: Brega.
7: Qualquer um pra me curtir aqui. Aqui é a Lúcia do povoado Tijuca. Município de Alto Alegre do Maranhão.
0: Ah,
7: quando
0: de
7: chamou
0: Alto
7: foi
0: Alegre.
7: Tijuca, é Tijuco.
0: Ah, é Tijuco?
7: Quero fazer com minha cunhada.
0: Tá bom, então.
7: Pra todos que estiver ouvindo.
0: Tá sendo povoado Tijuco em Alto Alegre do Maranhão. Pronto, tá feita a correção, então. Minha amiga, um abraço pra você. Obrigado pela audiência. Tá bom, Lucia? Tudo de bom pra você. Bom domingão, Lucia.
8: Dia, doutor. Marcelo Macedo, passe
0: fala,
8: aquela
0: campeão.
8: Mulher. Ô, mulher, você é linda, a mais linda, igual você não tem.
0: Pronto, então tá bom. Obrigado aí pela participação com a gente. É, rapaz, tá todo mundo ouvindo a Vescamsat. Tá aí o nosso amigão acompanhando a gente na mais ouvida do Brasil. Vamos lá, alô, você. Bom dia.
9: Bom dia, Marcelo. Gostaria de curtir as músicas do programa com Ari, Cruzinha, Sofia.
7: É desejar um feliz dia das crianças para amanhã, de Nossa Senhora Aparecida.
0: Tá
7: que
0: chegando.
7: Deus abençoe cada um de todos.
0: Uhum.
7: Feliz dia para todos. É a Jesus em alto.
0: Dona Obrigada. Jesus em alto. Obrigado, Dona Jesus. Um abraço para cena. Bom domingão, Dona Jesus.
10: Bom dia, Marcelo Macedo.
0: Bom dia, campeão.
10: Bom dia, aqui é o João Matos de Balsas, Maranhão. Estou aqui ouvindo o seu programa. Aqui na cidade de... Indo aqui na cidade de Antônio Almeida, Piauí. Diretamente para Minas Cal.
0: Um abraço pra vocês aí, viu?
10: A música do Roupa Nova, Força do Amor.
0: Roupa Nova, Força do Amor. Tá aí o nosso amigão, tá na estrada também, tá ligado na Verdes Campos. Ei, meu amigo, boa viagem pra você, que Deus abençoe a sua viagem, tá bom? Gratidão pela sua audiência com a gente na Rede Verdes Campos.
11: Bom dia, meu amigo Marcelo Macedo. Aqui é Junzinho, na localidade de Boa, em Cíbia Fanscunha. Meu amigo, toca aí a música do Roupa Nova pra mim, linda.
0: Roupa Nova, linda.
11: Linda.
0: Só você me fascina. É, essa música é linda mesmo. Grande abraço pra você, meu amigo. Obrigado pela companhia com a gente na Verdes Campos.
12: Oi, Marcelo, bom dia de novo. Você não botou minha música.
0: Vai
12: Marcelo.
0: Já tocar, minha amiga. Fica ligadinha aí que sai já já, tá bom? Fica
13: ligada. Marcelo Macedo.
0: Oi, bom dia.
13: Bom dia. Eu gostaria de ouvir a música.
0: Por não.
13: Corisco do Trovão.
0: Corisco.
13: É, amor, amor, viu? A mesma quero
0: amor,
13: dedicar a todas as pessoas que
0: certo.
13: Estão nesse momento ouvindo seu maravilhoso programa, viu?
0: Muito
13: que é
0: bem.
13: O Domingão no
0: É o Domingão
13: Clube,
0: no Clube.
13: Né? Pois é.
0: O então, seu Domingão diferente, né?
13: Que Deus abençoe nosso domingo, tá,
0: tá
13: certo?
0: Tá certo, Sandra. 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E bom trabalho, viu, Sandra? Tá aí José de Freitas, acompanhando o programa. Rapaz, agora chegou um vídeo aqui do rádio, produção. Ei.
14: As lembranças me maltratam.
0: Aí o cara filmou o rádio lá. O negócio aí tá bom demais no domingão. Tá aí, fazendo a alegria da rapaziada toda. Um abraço, meu amigo em altos. É o João dos Peixes, vai ser o João dos Peixes. Tá aí acompanhando o programa. Tudo de bom, seu João. Ô, Marcelo, aqui é a Maura, de Porto Piauí, né? Aqui na Avenida Presidente Vargas. Ô, cidade de Porto, um abraço. Manda pra mim um louvor de Anderson Freire e Marcelo. O mapa. Ofereço pra todos os evangélicos e não evangélicos também. Mas todo mundo com fé, não é isso? Um abraço aí também pra dona Francisca. A dona Francisca de Paula, em Porto. Porto, no Piauí. Um abraço pra vocês aí. Bom dia, gente.
15: Bom dia, Marcelo Macedo. Quero ouvir Nossa Senhora Aparecida. Ofereço pra toda minha família, pra você e pra todas as crianças do Brasil. Meus dois filhos abençoados. E amém. Feliz domingo abençoado pra nós todos e pra você também, Marcelo Macedo. Também faz sentido.
0: Tá certo, então é a Toninha de Granja, né? Obrigado, Toninha. Bom fim de semana, viu?
16: Bom dia, Marcelo Macedo.
0: Bom dia.
16: Tô curtindo o seu programa, muito maravilhoso. Então, eu gostaria, se for possível, você colocar a música pra mim de Tom Kleber, Diz Coração. Eu, Maria Batista, eu moro aqui em São Pedro do Piauí, bairro Alto da Cruz, que um amigo meu acabou de ligar também está em audiência aqui, o meu bairro. Eu
0: pois
16: estou
0: é, o bairro todo, né?
16: Também está ligado.
0: Rapaz, é o bairro todinho.
16: Aqui, bairro Alto da Cruz, São Pedro do Piauí.
0: Exatamente.
16: Bom dia, boa tarde.
0: No Alto da Cruz, né? No bairro Alto da Cruz de São Pedro do Piauí, batendo todos os recordes aí de audiência. Isso é muito bom. Obrigado, Tchurminha aí do bairro Alto da Cruz.
17: Meu querido, bom dia, bom dia, bom dia. Todos da Verdes Campos Sátis FM. Fala aqui Antônio, motorista carreteiro, aqui de Uruçuí para São Luís do Maranhão.
0: Sentido São Luís,
17: um
0: Antônio?
17: Queria pedir uma música.
0: Diga aí, Antônio.
17: Barreirito, onde estão meus passos?
0: Onde estão meus passos?
17: Todos os caminhoneiros desse nosso Brasil. Um abraço, tchau e obrigado.
0: Valeu então, meu amigo, um abraço pra você também. Grande abraço, boa viagem nas estradas do Brasil, acompanhando do nosso programa.
18: Bom dia, seu Marcelo Macedo.
0: Bom
18: aqui
0: dia.
18: É o Geraldo Panarena Maranhão.
0: Olha, seu Geraldo aí.
18: Gostaria de você botar a sua música do José Rico aí pra mim, qualquer uma delas aí, viu? Oferecer pra todos que tá ouvindo aí a rádio aí do Verdes Campos Sátio. pra todo aí no Maranhão, Piauí,
0: tá
18: todo lugar.
0: Seu Geraldo Parnarama.
18: É o Geraldo de Parnarama no Maranhão, viu?
0: Seu Geraldo de Parnarama, um abraço, seu Geraldo. Oi, amigo Marcelo, coloca a música pra mim, Marcelo. Manda pra minha esposa Maria Antônia e os meus familiares e amigos. É o Chico Moreca de Coivara. Ô, oh, seu Chico, um abraço, seu Chico. Muito obrigado pela audiência. E vamos lá, gente. Vamos seguindo. Sim.

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Sucesso do Pinduca pra você que indicou e pediu na Verdes Campos Sátio, o Carimbó do Macaco, né? Você conhece o Carimbó do Macaco? Pois é, esse daí, ó. É do Pinduca, na Verdes Campos Sátio. É sucessão. É o domingo no clube que vai seguindo com você até meio-dia. E daqui a pouquinho, a partir do meio-dia, teremos aí o Jornal de Domingo pra você ligado na maior rede de rádios do Brasil, Verdes Campos Sátio. E agora tá aí pra gente atender todos os evangélicos. Rick Valen, o hino da vitória, tá chegando na Verdes Campos Sátio aqui no nosso domingo no clube.

0: Aí a voz então do cantor Luiz Carlos do Raça Negra, música cheia de manias. Essa daí, gente, foi a nossa última de hoje do Domingo no Clube, né? O Domingo no Clube vai ficando por aqui, volta na próxima semana com outro comunicador. Você sabe que todo domingo é um comunicador diferente, pra deixar assim diferente o teu domingo, né? Isso, nosso muito obrigado pela audiência de cada um de vocês. Foi bom demais compartilhar essa manhã inteirinha no Domingo no Clube. Próxima semana tem mais, tá bom, gente? Depois do intervalo, teremos aqui agora o Jornal de Domingo. Pra você, um bom comecinho de tarde.
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0: A hora certa agora, 12:01. Boa tarde.
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0: Olha, muito bem, senhoras e senhores, o nosso bom comecinho de tarde para todos vocês. A partir de agora, a gente vai iniciando mais um Jornal de Domingo. Hoje, portanto, dia 11 de outubro de 2026. Eu sou Marcelo Macedo e vamos juntos até 1 da tarde, o seu informativo, a hora do jornal para você, então, na hora do almoço, né? Para a gente começar bem a hora do almoço com o Jornal de Domingo, a partir de agora, aqui na sua rede de rádios Verdes Campos Sat, para mais de 170 afiliados em todo o Brasil. Obrigado vocês aí pela companhia. Um bom começo de tarde de domingo. Vamos lá então para os nossos destaques de hoje. Olha, Ministério da Saúde autoriza a realização de transplante de fígado no Hospital HGV na capital Teresina, no Piauí. Olha, a reatualização dos votos no Rio de Janeiro confirma Douglas Ruas como novo governador. Olha, o ex-presidente Sarney é internado na UTI após cirurgia no abdômen. E INSS vai pagar benefícios a mulheres afastadas por violência doméstica. Essas e outras informações a partir de agora no seu Jornal de Domingo. E está começando a partir de agora na sua rede de rádios Verdes Campos Sat. Olha, vamos lá então para a gente começar o nosso Jornal de Domingo. Olha só, no Rio de Janeiro, e portanto, né, no Rio de Janeiro, a retotalização de votos confirmou, portanto, Douglas Ruas como novo governador do estado do Rio de Janeiro. Vamos agora para a nossa matéria.
1: A retotalização dos votos do primeiro turno da eleição para governador do Rio de Janeiro, realizada neste sábado, mostrou que o candidato do PL, Douglas Ruas, ficou com 50,88% dos votos válidos, enquanto Eduardo Paes, do PSD, atingiu 44,16%. Com isso, Douglas Ruas está eleito governador do estado, já que obteve mais da metade dos votos válidos, conforme prevê a Constituição Federal. No entanto, o Tribunal Regional Eleitoral do Rio de Janeiro só vai proclamar oficialmente o resultado no próximo dia 15. Segundo o presidente do órgão, o desembargador Cláudio Melo Tavares, o procedimento formal exige decisão do plenário. Ele reiterou que até lá, os preparativos e a propaganda eleitoral para o segundo turno permanecem em suspenso.
2: Esse relatório ficará 3 dias na Secretaria do Tribunal, à disposição dos partidos, das federações e das coligações da Ordem dos Advogados do Brasil e do Ministério Público Eleitoral. Em seguida, os interessados terão 2 dias para apresentar eventuais reclamações e a comissão apuradora terá 3 dias para se manifestar sobre elas. Por fim, o plenário desta corte julgará as reclamações, aprovará o relatório e proclamará o resultado definitivo no dia 15 de outubro de 2026, às 15 horas.
1: A retotalização dos votos para governador do Rio atendeu a uma decisão do Tribunal Superior Eleitoral, que manteve o indeferimento do registro da candidatura de Antony Garotinho, do Republicanos. O candidato foi declarado inelegível pelo TRE do Rio por improbidade administrativa relacionada a irregularidades em programas executados quando governou o estado. Da Rádio Nacional no Rio de Janeiro, Cristiane Ribeiro.
0: Ok, Cristiane Ribeiro, muito obrigado então pelas suas informações direto do Rio de Janeiro. Olha, vamos lá para mais informações aqui no seu Jornal de Domingo. Agora 12:12. Olha, Anvisa libera testes em humanos para a vacina brasileira contra a Malásia. Novidade chegando aí, viu, pessoal? Olha, Anvisa, Agência Nacional de Vigilância Sanitária, autorizou no início aí, portanto, da manhã de ontem, testes, tá? Em humanos para uma vacina contra a malária. O nome dessa vacina seria Vivax. Exatamente. É um imunizante, é desenvolvido pelo Centro de Tecnologia de Vacinas e também pela Fundação Getúlio Vargas, em parceria com a Universidade Federal de Minas Gerais. Olha, segundo o Ministério da Saúde, trata-se de uma primeira vacina no mundo contra uma espécie, portanto, desse parasita, né? Responsável pela maioria dos casos no Brasil. Em 2025, para você ter uma ideia, olha, foram contabilizados 180 mil casos, portanto, de contaminação dessas questões aí da malária, né? Nessa primeira fase do teste, ele vai avaliar a segurança do imunizante e a capacidade, portanto, de estimular respostas imunológicas em até 48 voluntários entre idade de 18 a 59 anos. Portanto, está aí fase de testes, vacina pioneira no mundo e o Brasil, portanto, larga na frente a vacina, então, contra a malária, viu, gente? Já está na fase de testes, 48 pessoas se prontificaram a, portanto, ser cobaias da vacina, pessoas voluntárias entre 18 e 59 anos. Vão receber já as primeiras doses aí da vacina contra a malária. Agora, 12:13, é o seu jornal de domingo. 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Ok, então a gente vai seguindo com o seu jornal de domingo, agora 12:17. Um bom comecinho de tarde para você, um feliz domingo para você que tá aí acompanhando o nosso jornal. Olha só, o ex-presidente José Sarney foi internado na UTI após uma cirurgia no abdômen. Vamos acompanhar agora na matéria.
3: Após passar por uma cirurgia no abdômen, o ex-presidente José Sarney foi internado nesta sexta-feira na unidade de terapia intensiva, UTI, do UDI Hospital, em São Luís. Aos 96 anos, ele passou por uma cirurgia para reversão de obstrução intestinal. O boletim médico divulgado na tarde deste sábado informa que o ex-presidente permanece estável do ponto de vista hemodinâmico. Ele está acordado e sendo acompanhado pelas equipes de terapia intensiva e de cirurgia do aparelho digestivo, ainda sem previsão de alta. De acordo com o hospital, Sarney foi internado com quadro de dor abdominal. Após avaliação clínica e exames de imagem, foi submetido à cirurgia, que transcorreu sem intercorrências. Em setembro, o ex-presidente recebeu diagnóstico de pneumonia e também chegou a ficar internado. Membro da Academia Brasileira de Letras desde 1980, José Sarney foi governador do Maranhão e senador durante a ditadura militar. Também foi o primeiro presidente da República após a redemocratização, entre 1985 e 1990. Depois disso, exerceu 3 mandatos como senador pelo Amapá, entre 1991 e 2015. Da Rádio Agência Nacional em Brasília, Hakemi Netahara.
0: Muito bem, Hakemi Netahara, muito obrigado então pelas suas informações e a gente vai seguindo com o seu jornal de domingo e a gente deseja melhoras aí ao ex-presidente José Sarney, também ex-governador do Maranhão, José Sarney. Agora, 19:00, é o seu jornal de domingo. Olha só, o Teatro 4 de Setembro, na capital teresina, passa por obras de modernização, né? E aí, para melhorar, portanto, aí, o atendimento ao público, olha, um dos espaços mais tradicionais da cultura piauiense, o Teatro 4 de Setembro, na capital teresina, passa por intervenções voltadas aí à modernização da sua estrutura e também à prevenção de suas características históricas, né? Os serviços já foram iniciados, incluem aí intervenções na rede elétrica, enquanto também a modernização do sistema de climatização que está prevista aí entre as próximas etapas. A iniciativa entrega aí as ações do governo do estado em meio aí à Secretaria de Estado da Cultura. Para recuperar, portanto, e valorizar aí os equipamentos culturais do Piauí. Olha, tombado como patrimônio histórico, o teatro faz parte da trajetória artística do estado ao longo de muitos anos, né? E tem recebido aí espetáculos teatrais, apresentações de danças e diferentes manifestações culturais. Além das melhorias estruturais, o projeto prevê também medidas para ampliar a acessibilidade e criar novos espaços de convivência, como um café, um rap top e também outros equipamentos por lá, tá bom, gente? Também está prevista aí a instalação de um elevador panorâmico. As intervenções buscam, portanto, modernizar o equipamento sem comprometer a característica da história daquele prédio, né? Que inclusive é tombado pela União. Teatro 4 de Setembro. Então tá aí, gente. Melhorias para o teatro, um dos melhores teatros do Piauí, que é o Teatro 4 de Setembro, na capital teresina. Agora, 12:21, é o seu jornal de domingo. Obrigado você pela audiência, você que vai chegando na Verdes Campos Sat. Obrigado. Olha, ainda continuando em Teresina, olha, um ataque a tiros deixa pelo menos 2 homens mortos na zona sudeste da capital. Vamos trazer essas informações. 2 homens identificados como João Vitor Rodrigues de Souza e João da Silva Souza, olha, foram mortos a tiros na noite de ontem, sábado, no bairro Verde Cap 3, na zona sudeste de Teresina. De acordo com as informações do 17º Batalhão da Polícia Militar, as vítimas estavam na porta de casa quando 3 pessoas ainda não identificadas chegaram em um veículo e efetuaram os disparos. João da Silva Souza morreu no local do crime. João Vitor chegou a ser socorrido e levado para o hospital, mas não resistiu aos ferimentos e acabou vindo a óbito. A área do crime foi isolada pela equipe do 17º Batalhão e acionou aí, portanto, o Instituto de Medicina Legal para remover os corpos das vítimas. A área do crime, portanto, foi totalmente isolada e continua aí o trabalho de investigação da Polícia Civil, né? Por meio aí do Departamento de Homicídios e Proteção à Pessoa, o DHPP. Agora, 12:23. Olha, um bom começo de tarde para você, domingo. E o seu domingo na Verdes Campos Sat é muito boa, né? Um domingão realmente bem especial. Olha, INSS vai pagar benefícios para mulheres afastadas por violência doméstica. Confira na matéria.
1: As mulheres com medida protetiva de urgência prevista na Lei Maria da Penha que precisarem se afastar do trabalho vão começar a receber um benefício do INSS. A portaria que regulamenta a concessão e o pagamento do chamado benefício de afastamento protetivo foi assinada pelo Ministério da Previdência Social e pelo INSS. Para receber o benefício, a segurada precisa apresentar apenas a decisão judicial que determina o afastamento protetivo. A portaria já estabelece o reconhecimento do direito, sem necessidade de uma ação judicial específica para isso. Com essa regulamentação, fica dispensada a avaliação médico-pericial. Também não será exigido período de carência para a concessão do benefício. O valor vai ser calculado nos mesmos moldes do benefício por incapacidade temporária, com base na média das contribuições da segurada do INSS. A presidente do Instituto, Ana Cristina Viana Silveira, ressalta que a mulher que decide romper o ciclo da violência precisa encontrar apoio e proteção do Estado brasileiro, em vez de novos obstáculos.
4: Nenhuma mulher deve ter de escolher entre a sua segurança e o seu sustento. A segurança financeira é fundamental para que mulheres vítimas de violência possam romper o ciclo de agressões e reconstruir suas vidas.
1: O benefício será pago pelo período definido na decisão judicial, limitado a 6 meses. A própria Lei Maria da Penha permite que o juiz afaste a mulher do trabalho por até 6 meses, mantendo o vínculo empregatício. A legislação, porém, ainda não havia estabelecido quem seria responsável pelo pagamento durante esse período. Da Rádio Nacional no Rio de Janeiro, Cristiane Ribeiro.
0: Ok, Cristiane Ribeiro, muito obrigado então pelas suas informações. Então tá aí, gente, agora vai ter aí um benefício, né? Benefício para as mulheres que se afastarem do trabalho por conta de violência doméstica, vai ter, portanto, o benefício do governo federal. 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Olha, vamos lá então para mais informações aqui no seu Jornal de Domingo. Olha, obrigado você pela audiência, tá? Você que vai chegando, vai aqui sintonizando com a gente, a nossa rede de rádios Verdes Campos Sat, muito obrigado mesmo de coração. Olha só, o Ministério da Saúde autoriza a realização de transplante de fígado na capital teresina, no Hospital Getúlio Vargas. Novidade chegando aí. O Ministério da Saúde então autorizou a realização de transplante de fígado no Hospital Getúlio Vargas, na capital teresina. A medida publicada na portaria do Diário Oficial da União na última sexta-feira. A ampliação, então, da capacidade da rede pública estadual de oferecer procedimentos de alta complexidade e representa, portanto, um avanço na assistência a pacientes com doenças hepáticas graves. A portaria também habilita equipes especializadas responsáveis pelo procedimento estabelecido aí na validação de 4 anos para essa autorização, ou seja, essa equipe aqui para esse transplante vai ter 4 anos de autorização para fazer esses procedimentos, tá? A portaria também habilita a sua equipe especializada responsável pelo procedimento, estabeleça aí a validade para esse tempo. A aprovação é um resultado de um processo de avaliação técnica que envolveu visitas de representantes do Ministério da Saúde para verificar as condições necessárias e a implementação do serviço. Em 25 de agosto, o hospital então recebeu uma equipe técnica coordenada pelos especialistas, portanto, de Brasília, com participação então de representante do Hospital Universitário Walter Cândido, no Ceará. Na ocasião, foram avaliada a estrutura física, a organização dos serviços e os protocolos assistenciais e a preparação dos profissionais envolvidos então no projeto. Então tá aí, gente. O Hospital Getúlio Vargas em Teresina já está habilitado, tem uma autorização para atuar por 4 anos, tá? E vai ter outra avaliação após esses 4 anos pelo Ministério da Saúde para realização de transplante de fígado no Hospital Getúlio Vargas na capital teresina. Uma boa notícia então para os piauienses, né? Ok, então agora 12:30, vamos fazer um breve intervalo e a gente volta já com o seu Jornal de Domingo. A gente volta já já.
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Muito bem, estamos de volta então com o seu Jornal de Domingo, agora meio-dia e 37 minutos, um bom começo de tarde para você. Olha, daqui a pouquinho, a partir das 13 horas, vai rolar muita música boa, vai ter muita música boa na sua tarde. Fica ligado logo após aqui o nosso Jornal de Domingo, aqui na sua rede de rádios Verdes Campos Sat, para mais de 170 afiliadas. Um abraço você também que já está chegando com a gente pelo canal 365 na Parabólica, né? Muita gente na Parabólica em todo o Brasil. Obrigado vocês aí pela companhia. Uma boa tarde, bom começo de tarde de domingo para todos vocês. 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

0: 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Olha, vamos lá então para mais notícias. Tá aí com a gente no Jornal de Domingo agora 12:40, tá? Vamos trazer essas informações aqui, atenção. Olha você que tá com o rádio ligado, atenção. Olha, o TRE Piauí prepara urnas para o segundo turno, com participação agora também do Ministério Público, tá? O Tribunal Regional Eleitoral vai realizar uma nova etapa de preparação aí das urnas eletrônicas para o segundo turno das eleições presidenciais já marcada para o próximo dia 25 de outubro. O procedimento será realizado em audiência pública com acompanhamento a partir de agora de representantes do Ministério Público e da Justiça Eleitoral. Vai ter também a participação de partidos políticos e de outras instituições. De acordo com o coordenador administrativo do TRE, o senhor Hugo Leonardo, essa é uma das realizações do primeiro turno, é essencial para a gente ter toda a transparência no pleito eleitoral. Portanto, frisou aí Hugo Leonardo, que é, portanto, coordenador administrativo do TRE, chamando aí esses órgãos, né, o Ministério Público, Justiça Eleitoral, partidos políticos, outras instituições, para deixar tudo às claras para esse procedimento. Que é necessário, porque embora o eleitorado permaneça aí, portanto, né, até com a pulguinha atrás da orelha, e é bom certificar para ficar tudo certinho para esse pleito que vai acontecer no dia 25, portanto, de outubro, somente para presidenciáveis aqui, no caso, no Piauí, né? Só presidenciáveis, no caso, no estado do Piauí. E aí a gente deseja boa votação no dia 25, então, de outubro. É a informação do TRE Piauí. Vamos lá então para mais notícias, você que tá ligado no Jornal de Domingo. Bom começo aí, portanto, de tarde para você. Olha só, o Papa Leão para a cirurgia para retirar um nódulo no pulmão. Vamos acompanhar na matéria? Então tá aí, gente, a notícia de que o Papa Leão vai fazer, portanto, uma cirurgia. Confira na matéria.
1: Papa Leão 14º fará cirurgia para retirar nódulo no pulmão. Problema foi detectado em fase inicial, segundo o pontífice. O Papa Leão 14º vai se submeter a uma cirurgia nos próximos dias para retirar um nódulo no pulmão. O pontífice fez o anúncio aos fiéis que acompanhavam a oração do Angelus deste domingo, 11, na Praça São Pedro, no Vaticano. Leão relatou que o nódulo foi identificado em uma fase muito inicial e está bem localizado. Segundo o diretor da sala de imprensa da Santa Sé, Matteo Bruni, a intervenção está prevista para os primeiros dias da próxima semana, no Hospital Policlínico Gemelli, na capital italiana. A expectativa é de que a internação pós-operatória dure cerca de uma semana. O Papa agradeceu aos fiéis que acompanhavam a oração pela proximidade espiritual. Confio-me as suas orações. Bom domingo, concluiu o Papa. Com informações do Vatican News.
0: Ok, então, tá aí as informações que o Papa, então, vai fazer uma cirurgia para tirar um nódulo, portanto, aí, do pulmão. E boa sorte aí, o nosso Papa Leão, que possa, então, recuperar logo a sua saúde. E, claro, os fiéis estão bem na expectativa, rezando e orando bastante aí pelo nosso Papa. Olha, vamos agora para o Ceará. Olha, 4 homens morreram durante uma intervenção policial na cidade de Canidé. Vamos trazer essas informações aqui para você. Olha, 4 homens morreram durante uma intervenção da Polícia Militar no distrito de Tanginos, na zona rural de Canidé, no interior cearense, ontem sábado. E o suspeito foi preso com armas de fogo e as armas foram inclusive apreendidas, tá? Olha, segundo a polícia, os homens eram membros de uma facção criminosa que estavam sendo aí monitoradas e perceberam aí a presença de agentes do Comando Tático Rural, a polícia, e aí começou uma intensa troca de tiros entre os elementos e a polícia militar, e 4 perderam a vida, portanto, nesse confronto, né? Tá aí, foi enfrentar a polícia militar no Ceará e acabaram se dando mal. 4 homens perderam a vida na zona rural, então, lá na cidade de Canidé, no estado do Ceará. Vamos lá então para mais informações, você que tá aí chegando com a gente, muito obrigado pela audiência, tá? Agora 12:44, é o seu jornal de domingo. Olha, Betts, atenção Betts, mais de 1 bilhão já foram devolvidos aos aposentados, né? Olha, mais de 1 bilhão de reais, gente, e saldos aí de aposentados sobre essas Betts foram devolvidas aí aos usuários dessas plataformas. Com isso, o saldo atual ainda precisa ser transferido após aí a proibição das apostas online. Exatamente isso. Olha, caiu de 1,2 bilhão para 159 milhões aí, segundo dados enviados pelas empresas do governo federal. Os recursos deverão ser devolvidos aos bancos até o dia 14, portanto, de outubro. Os 159 milhões restantes permanece aí com apostadores que não retiraram os valores até o fim do prazo para o saque voluntário. Encerrado no dia 5 de outubro. Os dados abrangem 22,5 milhões de aposentados, de apostadores distribuído em 70,5 milhões de contas em todo o Brasil. Então tá aí, gente. Você que tem dinheiro nessas bets, dá tempo ainda você, então, retirar esse dinheiro, porque vai ser bloqueado 100% até o dia 14 de outubro. Essas questões aí dessas apostas online, as famosas bets, né? E 1 bilhão em saldo de apostadores de bets foram devolvidas até agora, nesse momento. Lembrando que mais de 11 mil bets estão bloqueadas e proibidas no Brasil desde a semana passada. Decreto aí do governo federal. Olha, vamos lá então, agora a gente vai trazer uma matéria. Olha só, brasileiros desaprovam aí o uso de celulares para crianças. E eu também concordo, tem que proibir. Criança tem que brincar, gente, não é ficar com a telinha do celular. Vamos acompanhar a matéria, vamos lá então.
2: O uso de celulares por crianças de até 3 anos de idade é uma prática condenada por 8 em cada 10 adultos brasileiros, ou 82%. Ao mesmo tempo, 73% consideram que brincar na rua é melhor para a criança do que ficar diante das telas. Os dados são de uma pesquisa do Instituto Locomotiva, divulgada nesta sexta-feira, às vésperas do Dia da Criança, comemorado em 12 de outubro. Entre crianças de 4 a 7 anos, a oposição ao uso do celular chega a 75%. Já quando o assunto é ter um aparelho próprio, 52% dos entrevistados aceitam que a criança ganhe um celular até os 12 anos. O estudo também mostra que 88% são favoráveis ao uso de celulares por adolescentes de 13 a 17 anos. A maioria também percebe que as crianças de hoje não querem mais brincar na rua e preferem ficar no celular celular ou na TV. Essa opinião é compartilhada por 83% dos entrevistados. O Estatuto Digital da Criança e do Adolescente, que entrou em vigor neste ano, estabelece regras de proteção aos mais jovens, entre elas a determinação de que menores de 16 anos só podem acessar redes sociais se a conta estiver vinculada à de um responsável legal. A pesquisa ouviu 1.367 homens e mulheres com 18 anos ou mais, entre 28 de setembro e 6 de outubro. Com informações da Agência Brasil, da Rádio Nacional no Rio de Janeiro, Cristiane Ribeiro.
0: Ok, então, Cristiane Ribeiro, muito obrigado aí pelas suas informações a respeito dessas crianças que não querem mais brincar na rua, só querem ficar com o celular. Não pode. Não é saudável para o desenvolvimento cognitivo dessas crianças e tá certo, gente. Tem que proibir mesmo. E os pais podem fazer isso, né? Faça, meu amigo, faça. Não deixe seus filhos brincarem o tempo inteiro no celular. Criança tem que brincar no parque, tem que jogar bola, tem que brincar de boneca, de carrinho, e é isso. Vamos lá, criançada, vamos tirar um pouquinho da série. Não é proibir 100%, mas diminuir uma grande parte. Os pais podem fazer isso com toda certeza. E amanhã é o Dia da Criança. Comece logo fazendo isso no Dia da Criança, não é, gente? Pra ficar tudo certo. É o seu Jornal de Domingo, agora 12:49. Olha, a priori, amanhã é o Dia da Criança. 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Olha, vamos lá então, a gente vai seguindo com o seu Jornal de Domingo. Olha, atenção, o Maranhão tem mais de 218 mil pessoas inscritas no Enem 2026, tá? E o local da prova ainda será divulgado, então tá aí. Olha aí, rapaz, o Maranhão com 218 mil pessoas inscritas no Enem 2026. O Maranhão, portanto, aí vai participar do Exame Nacional do Ensino Médio, Enem, e será realizado entre os dias 8 e 15 de novembro. Olha, segundo os dados divulgados pelo Ministério da Educação, MEC, 173.093 participantes conseguiram, portanto, a gratuidade da inscrição, equivalente a 79,18% do total. Nos outros 45.524 candidatos pagaram aí a taxa para participar do exame. Em todo o Brasil, cerca de 5 milhões de estudantes serão inscritos aí nessa edição do Enem. Tá aí, gente, o Maranhão também participando do Enem. Mais de 218 mil pessoas já fizeram a inscrição e aí vão participar deste grande teste seletivo que é o Enem 2026. E boa sorte para todos vocês aí do Maranhão. Agora 12:52, hora de Brasília. Vamos seguindo aqui com o nosso Jornal de Domingo na Rede Verdes Campos Sat. Vamos falar agora do Círio de Nazaré? Vamos lá então, olha só, Belém se prepara para receber o Círio de Nazaré. Manifestação religiosa supera aí a marca de quase 1,5 milhão de pessoas. Vamos lá então trazer essa matéria agora para você na Verdes Campos.
1: Belém se prepara para receber o Círio de Nazaré. Manifestação religiosa espera receber mais de 2,5 milhões de fiéis. Há poucos dias do Círio de Nazaré, maior manifestação religiosa do Brasil, celebrada em Belém, no Pará, os preparativos para receber os fiéis se intensificam. Nesta sexta-feira, 9, acontece a segunda Romaria Oficial do Círio de Nazaré 2026, com traslado da imagem da Santa para Ananindeua e Marituba, em um percurso de mais de 50 quilômetros, que termina na Igreja Matriz de Ananindeua. A duração estimada é de 10 horas, com chegada prevista para as 18 horas. Ao longo do percurso, a procissão deve reunir cerca de 1,5 milhão de pessoas. A procissão também é a primeira com a imagem peregrina vestida com o novo manto, apresentado nesta quinta-feira, 8, durante missa na Basílica Santuário. Inspirado no tema do Círio 2026, Maria, missionária que nos dá Jesus, o manto acompanha Nossa Senhora em seu caminho ao encontro dos devotos. Neste sábado, 10, ocorrem as Romarias Rodoviária, saindo às 5h30 da manhã da Praça Matriz de Ananindeua. No distrito de Iguaraci, em Belém, a tradicional Romaria Fluvial sai às 9 horas. A Moto Romaria sai às 11h30 da manhã, da Praça Pedro Teixeira. Às 12h30 ocorre a descida da imagem original na Basílica Santuário de Nazaré. Este ano, o Círio prevê reunir cerca de 2,5 milhões de pessoas. Para garantir que as celebrações ocorram com tranquilidade, um esquema de segurança foi montado reunindo diversos órgãos, como as Polícias Rodoviária Federal, Militar, Corpo de Bombeiros e Guarda Municipal de Belém e Ananindeua e Guarda Civil de Marituba. O esquema de segurança envolve ações de policiamento defensivo, preventivo, monitoramento e atendimento de ocorrências ao longo de todo o percurso e pontos de grande aglomeração. Na segunda-feira, 12, estão previstos 53 pontos de bloqueio operados das 5 horas da manhã até 1 hora da tarde pela Polícia Militar, Detran e Guarda Municipal de Belém. O plano de segurança engloba ainda ações de ordenamento do trânsito e operações de limpeza das vias no período noturno. A estrutura integrada reunirá forças da Polícia Civil, Polícia Científica, Corpo de Bombeiros, Forças Armadas e demais agentes do sistema de segurança. O secretário de Segurança Pública do Pará, Edlin Lima, explicou que a operação contará com a atuação do Centro Integrado de Comando e Controle Móvel para reforçar o monitoramento e integração entre os órgãos estaduais e municipais durante as festividades. Foram meses de reuniões no Centro Integrado de Comando e Controle. Os órgãos vieram para cá e a diretoria do Círio se posicionou também observando os detalhes e participando das discussões, para que a gente possa chegar com quase 5 mil agentes dedicados tão somente à Operação Círio, disse. A movimentação de romeiros em Belém já começou desde segunda-feira, 5. Os devotos, vindos de diferentes municípios do Pará e de outros estados, têm como um dos principais pontos de referência a Casa de Plácido, no complexo da Basílica Santuário de Nazaré. Este ano, cerca de 13 mil pessoas devem passar pelo local que, tradicionalmente...
0: Muito bem, então tá aí, gente, essa matéria realmente muito importante, é um evento religioso muito grande. Todos os anos, milhares e milhares de peregrinos, né, os fiéis, participam então do Círio de Nazaré em Belém do Pará. Agora 12h56, hora de Brasília, é o seu Jornal de Domingo aqui na Verdes Campos SAT. E pra gente fechar o jornal, olha só, fumaça de queimadas aí, meu amigo, cobre uma grande parte de Manaus e traz um alerta aí à saúde das pessoas. Vamos então, mais uma matéria pra você aqui. Tá aí acompanhando a Verdes Campos SAT, a gente vai atualizando mais uma matéria para você.
3: Manaus amanheceu novamente encoberta pela fumaça neste sábado, dia 10. A baixa qualidade do ar levou a Defesa Civil a emitir um alerta de risco severo durante a semana, e os números do monitoramento ambiental mostram a dimensão do problema enfrentado pela população. Dados da plataforma internacional IQAir apontavam um índice de qualidade do ar de 179 pontos, na faixa considerada insalubre. Concentração de partículas finas, conhecidas como PM2,5, chegava a 95,4 microgramas por metro cúbico. Essas partículas são pequenas o suficiente para penetrar profundamente nos pulmões e representam um risco ainda maior para crianças, idosos e pessoas com doenças respiratórias ou cardíacas. O cenário também é preocupante no monitoramento do Sistema Eletrônico de Vigilância Ambiental, o SELVA. Na manhã deste sábado, uma das estações registrou 137,9 12 microgramas de partículas finas por metro cúbico. Segundo informações da Prefeitura de Manaus, a fumaça que atingiu a capital nos últimos dias está relacionada a queimadas no interior do Amazonas, principalmente nos municípios de Itacoatiara, Careiro da Várzea, Manaquiri e Altazes. Diante da situação, a orientação das autoridades é reduzir o tempo de exposição ao ar livre, evitar exercícios físicos em ambientes externos e manter portas e janelas fechadas quando a fumaça estiver mais intensa. Quando a exposição for inevitável, máscaras do tipo N95 ou PFF2 podem ajudar a reduzir a inalação de partículas. A recomendação é redobrar os cuidados em caso de tosse persistente, irritação nos olhos, falta de ar ou agravamento de problemas respiratórios. Os dados podem variar ao longo do dia de acordo com as condições meteorológicas e a concentração de poluentes. Por isso, a população deve acompanhar as atualizações dos órgãos de monitoramento e seguir as orientações da Defesa Civil e das autoridades de saúde. Com a supervisão de Vitor Litaif, do Sistema de Rádio Encontro das Águas, Vinícius Braga, para a Rádio Nacional.
0: Muito bem, Vinícius Braga, muito obrigado aí pelas informações aqui para com a Rede Verdes Campsat, também em parceria com a Rádio Nacional. Ok, então, gente, ó, a gente vai finalizando o jornal de domingo. Desejo para você tudo de bom. 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Para você, uma ótima tarde. E a gente se fala amanhã, a partir de 7:30 da manhã, no programa Balança Brasil. Bom domingo a todos, um grande abraço e até mais. E é como eu digo sempre, coloca Deus no coração e nada mais. Fique agora com a oração do Pai Nosso, na sequência, muita música boa pro seu domingão. Tchau, pessoal.
4: Olá, amigos. Quem fala aqui é Franli. Quero dizer o seguinte: para você ter êxito na fé, você precisa ter fé. Se você não tiver fé, você não vai ter êxito. Saiba de uma coisa, que um dos melhores remédios, melhor antibiótico, é a fé. Você quer que dê certo sua fé? Se concentre, levante as mãos para cima, se encoste em qualquer, numa parede, em qualquer coisa, e peça a Deus aquilo que lhe interessa. E tenha fé. Se você fizer isso, vai dar certo, vai dar certo. Quem está falando aqui é Franli. Essa oração foi feita aqui na sede da Rede Rádio Verdes Campos, com todos os funcionários daqui da rádio. Todos nós fizemos com fé, pedindo para que você tenha saúde, nossos ouvintes, nossos queridos amigos. Então, só quero lhe dizer para você, tenha fé. E reze conosco esse Pai Nosso.
5: Pai Nosso que estais nos céus, santificado seja o vosso nome. Venha a nós o vosso reino. Seja feita a vossa vontade, assim na terra como no céu. O pão nosso de cada dia nos dai hoje. Perdoai as nossas ofensas, assim como nós perdoamos a quem nos tem ofendido. E não nos deixeis cair em tentação, mas livrai-nos do mal. Amém. Ave Maria, cheia de graça, o Senhor é convosco. Bendita sois vós entre as mulheres. Bendito é o fruto do vosso ventre, Jesus. Santa Maria, Mãe de Deus, rogai por nós, pecadores, agora e na hora de nossa morte. Amém.
3: Esse Pai Nosso e Ave Maria é um oferecimento da família da Rede de Rádio Verdes Campos Sat e suas afiliadas. Para todas as pessoas que estão nesse momento passando por situação difícil nos hospitais, com a Covid ou com outras doenças. E também para todas as famílias que estão sofrendo porque perderam seus entes queridos. Rogamos a Deus que Ele console cada coração sofredor nesse momento tão difícil nas nossas vidas. A família da Rede de Rádio Verdes Campos Sat e suas afiliadas têm a certeza que juntos vamos passar por tudo isso e sair do outro lado mais forte.
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